0: estão de parabéns Paul McCartney, cantor, compositor e músico britânico, Maria Bethânia, cantora e compositora, Lúcio Mauro Filho, ator, Milene Domingues, ex-futebolista e modelo brasileira, e Fernanda Souza, atriz. Voltando no tempo, em 1908, a imigração japonesa no Brasil começava quando 781 pessoas chegavam ao Porto de Santos, a bordo do navio Kasato Maru. Em 1911, acontecia a fundação da maior denominação evangélica do Brasil, a Assembleia de Deus. Em 2007, morria Núbia Lafayette, cantora brasileira. E em 2023, o submersível Titã, operado pela Ocean Gate Expeditions, com 5 pessoas a bordo, desaparecia enquanto tentava ver os destroços do Titanic na costa do Canadá, no Oceano Atlântico Norte. Amanhã a gente volta com mais Agenda do Rádio. Até lá!
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6: 9:01.
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1: 9:20.
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Tá chegando uma incrível frente fria. Preocupa não, você está na nova onda. Esse é o cobertor que te aquece. Zezé de Camargo.

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9: 9h41.
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2: Boa.
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12: 9:58.

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2: É tão bom poder realizar os nossos sonhos, não é mesmo, irmã? E se você realizou pelo menos um sonho da sua vida, pode ter certeza que tem uma grande mulher por trás disso.

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4: 10h20. 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
2: Um coração, desde quando a gente fica só?

0: Muito obrigado.
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2: 10h42. 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

0: Que lindo. Obrigado.
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7: 11:21. 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
1: 11:42.
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6: Música envolvente, a gente adora tocar. Gustavo Mioto, com ou sem mim, Nova Onda, nunca sem você.

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6: 00:05.
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7: 00h20.
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Gustavo Lima, não me arranha.

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1: 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Juan Marcos e Vinícius. Eu fico. A gente já sabe. 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
7: 00:42.
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Sinceramente, a gente adora a Marília Mendonça. Graveto, na Nova Onda. Onde mais? Prova aí.

0: Obrigado, Senhor. Obrigado, meu Deus.
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10: 1:04.

0: 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Nosso amor é gostoso demais. Até que enfim chegou.
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1: 1:20.
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4: 1h40.
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12: 2:08.
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3: 2:21.
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4: 2h41.
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1: 3:11.
2: Vocês já ouviram aquela frase que fala assim: do inferno é que se vê o paraíso? É exatamente o que eu descobri nessa canção.

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5: 3h23. 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
2: 3:38.

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5: 3h42.
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1: 3h50.
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6: 3:53.

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9: 4:04.
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2: 4:17.

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5: 4:23. 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
1: 4:27.

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2: 4:35.

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1: 4:41. 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

0: babado.
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1: 4h46. 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Kleber, Cauã e Barões. Pede pra voltar.

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3: 4h49.

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3: 4:52.

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1: 4:56.

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2: Olá, amores! Chegando por aqui hoje, sexta-feira. Pintou sexta-feira, né? Chegando previsões astrológicas. E olha só, sexta-feira, 19 de junho, 2026. Hoje é Dia Internacional para a Eliminação da Violência Sexual em Conflito. Hoje é Dia Mundial de Conscientização sobre a Doença Falciforme. E hoje também é Dia Nacional do Luto. Ainda hoje, né? Brasil versus Haiti. É, ano de Copa do Mundo. E aí, vamos lá pra torcida, né? Então, previsões astrológicas chegando pra você de Áries, Touro, Gêmeos e Câncer. Lá vamos nós.
3: Áries, de 21 de março a 20 de abril.
2: Áries, bom dia, bom dia, bom dia, né? Olha só, os astros estão alternando aí o seu ritmo, pedindo desaceleração e foco na estrutura emocional também, tá bom? É dia para equilibrar a ação com a reflexão. Isso, a cor laranja número 13.
3: Touro, de 21 de abril a 20 de maio.
2: Touro, a intuição está forte. Confie mais no seu sexto sentido do que em resultados rápidos, viu? É isso aí. O foco geral está aí na resolução de desafios com maturidade. A cor para você é preto número 2.
3: Gêmeos, de 21 de maio a 20 de junho.
2: Gêmeos, dia excelente para comunicação e parceria com boa proteção espiritual. Haja com a base na experiência. É dia também aí, ó, de equilibrar a ação com reflexão, tá bom? É, e viver um período de comunicação favorável. Esmeralda é sua cor, número 65.
3: Câncer, de 21 de junho a 22 de julho.
2: Canceriano, período potente para viradas internas e reavaliação de relacionamentos com foco no crescimento pessoal, viu? Para hoje, foco na socialização e no carisma também. Alta capacidade de sedução e alinhamento de expectativas. Cor para hoje, roxo. Para você, o número é 9. Junta com os outros aí e faz uma fezinha.
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7: 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Bom, vamos atender o pessoal, tá chegando aqui, tizil.com. Alô, Tizil, bom dia. Tizil, hoje é dia de Pix, não é? Hoje é dia de trabalhar ainda mais animando, com mais disposição, porque daqui a pouco, 4 horas da tarde, tá parando geral e a conta tá recheada com o Pix chegando e a notificação acabou de chegar. Eita, coisa boa, hein? Um abraço pra você, viu, Tizil? Tizil quer ouvir o Canto das Andorinhas com Barreirito. Também o Tarcísio Freitas tá por aqui. Alô, Tarcísio, bom dia!
0: Bom dia, Isaías. Tudo bem com você?
7: Tudo.
0: Isaías, gostaria de mandar um abraço para toda a equipe Nova Onda, todos valeu. Ouvindo a Nova Onda, para toda a sua família. Também um abraço especial para a princesa Gatinha, a maravilhosa de Conceição do Pará.
7: Não pode faltar.
0: Menina Ana, em Santana da Prata, a menina do açougue. E se for possível, você passar a música com Bruno Marrone, Ligação Urbana. E ofereço também para todos da Nova Onda e todos os ouvintes. Obrigado. Aí que o Tarcísio fez um bom dia para todos.
7: Bom dia para você também, Tarcísio, e a todo o pessoal de Conceição do Pará, Santuário. Cadê o Timauro? Alô, Timauro. Bom dia, bom dia, bom dia. E como é que tá o frio aí, hein, Timauro? Um abraço também vai para o Eduardo, do Flamenguista do bairro Lavrado. Já mandou sua mensagem aqui dizendo: Isaías Santos, bom dia. A fé é a certeza de que tudo vai dar certo. A paz de Deus, que o Senhor enche o seu coração de fé e o seu dia de muita paz. Valeu, demais, Du. Aquele abraço pra você. Obrigado pela mensagem, tá bom? Então vamos ouvir sucesso, vamos ouvir música boa, vamos ouvir o sertanejo, é o som do nosso povo, é o som da nossa terra, no seu rádio, chegando o cantor das andorinhas, com Barreirito. 7:38. Muito, mas muito bom dia pra você que está na nossa companhia. 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
9: Já estamos de volta, Leão. Momento de agir com maior responsabilidade, buscar força no silêncio, repensando lideranças também, né? Olha, foco nas decisões práticas. A comunicação deve ser direta para evitar mal-entendidos. Para você, a cor é marfim número 80.
10: Virgem, de 23 de agosto a 22 de setembro.
9: Virgem, prontidão para novos passos. O dia favorece decisões maduras e estruturação de projetos também, viu? Necessidade de transformar atitudes e deixar o passado para trás, bem para trás. A cor amarelo, número 27.
10: Libra, de 23 de setembro a 22 de outubro.
9: Libra, impulso para se posicionar com mais verdade, buscar afetos reais e também muito honestos, né? Fase de inovar e sair da rotina para movimentar o

0: amor. A cor ameixa, hoje seu número é 27.
1: Escorpião, de 23 de outubro a 22 de novembro.
0: Escorpião, convite à cura através do afeto. Confie mais no fluxo do universo. Faça aquela mexida geral, né? E olha, o destaque está para esse período de conversas sinceras e reencontros inesperados também, tá? Corações abertos, permitindo que o romance saia do roteiro convencional. A cor é cinza, seu número 55. Já já a gente volta com previsões para Sagitário, Capricórnio, Aquário e Peixes. Volte já.
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10: Vem comigo, 7 horas e 56 minutos, com oferecimento da Marmoraria Pitangui, a Marmoraria do Ivan, onde você encontra mármores e granitos nacionais e importados, atendendo a Pitangui em toda a região, na rua Doutor José Maria de Carvalho, número 84, no bairro Jatobá. 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E simbora atender a mais participações, chegando aqui no WhatsApp da Nova Onda FM, a galera toda sintonizada nessa sexta-feira gostosa. É bom demais, como é que é? Já a penúltima? Penúltima sexta-feira do mês de junho. Meu Deus do céu, vai com calma, meu tempo. Bom, tá chegando aí o Victor Hugo, lá da fábrica de palhas do Breno. Tá pedindo pra ouvir a música com Luan Santana, Amor ou Amar Não É Pecado. E tá oferecendo para todos os ouvintes. Valeu demais, viu? E o Victor Hugo tá deixando aí já o seu palpite para o placar do jogo de hoje. Ele diz, olha, Isaías Santos, vai ficar a 3-1 pro Brasil, viu? É isso aí, é nessa vibe, é nessa pegada. É nessa torcida também tá chegando o Samuel Navarro, lá do Concep. Alô, Samuel, bom dia pra você. Obrigado pela participação, pela sintonia. Um grande amigo, né? Amigo de muito tempo. É, nós estamos ficando bem, Samuel. 40 anos na cacunda, como diz o povo antigamente. 40 anos na cacunda. Não é brinquedo não, mas é quarentou. Com a aparência de 25. É, é verdade, minha gente. Não é só autoestima, não. Não, é. A gente sabe o que a gente tá falando, não, Samuel? O Samuel quer ouvir duas músicas. Quer dizer que o povo hoje tá muito apaixonado, tá muito melancólico, tá muito não sei o quê. É, não sei o que tá acontecendo. Então ele pediu duas músicas aqui: Fogão de Lenha com Chitãozinho e Chororó. E também com o Milionário e José Rico, Sonho de um Caminhoneiro. Simbora ouvir música, faltam 3 minutos para as 8 horas. Para você que chegou agora, seja muito bem-vindo. 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

0: Olá, Brasil, está no ar o Central de Notícias nesta quinta-feira, 18 de junho de 2026. E vamos aos destaques desta hora. O presidente Luiz Inácio Lula da Silva sancionou com vetos a lei que institui o marco legal do transporte público coletivo, medida que visa modernizar estruturalmente a política de mobilidade urbana no Brasil. O principal objetivo do novo ordenamento jurídico é remodelar o setor por meio da diversificação das fontes de financiamento e do aprimoramento das ferramentas de regulação e operação dos sistemas públicos de circulação nas cidades brasileiras. E a cerimônia de assinatura do protocolo de acordo alcançado por Estados Unidos e Irã acontecerá nesta sexta-feira na Suíça, em um hotel de luxo na montanha Burgstock, perto do lago de Lucerna, informou o Ministério das Relações Exteriores suíço. O local de difícil acesso e fácil de proteger foi proposto pelos mediadores paquistaneses e catares, assim como por Estados Unidos e Irã.
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7: Nova Onda FM 8:16.
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7: E eu tô de volta trazendo pra você mais música, mais sucesso no fim do play, não é mesmo? 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

0: como é que você vai assistir o jogo do Brasil hoje? Indiferente do título, indiferente do Hexa, o importante é comemorar com os amigos, com a família, é criar memória, minha gente. Estava dizendo aqui nos bastidores da rádio, nos corredores do prédio, não é? Com os demais profissionais da comunicação, que a gente precisa aproveitar esses momentos para estar junto, para criar memórias, literalmente. Último jogo do Brasil, eu reuni a galera, os jovens da igreja, a gente assistiu o jogo junto, foi maravilhoso, espetacular. Hoje eu vou reunir com a família, já mandei preparar aquele caldo de mandioca, delicioso, com aquela pimentinha nesse friozinho, e curti de montão com alguns amigos e com a família, com o mozão, com os filhos, e com a mãe, com o irmão, com o pai. Gente, o melhor da vida é viver! Para de rabugice, para dessa melancolia toda. Faça uma limpeza no seu coração e bora viver a vida. Indiferente se o Brasil vai chegar no Hexa ou não, a gente torce que sim, mas o importante, sabe, é viver com qualidade, com um sorriso nos lábios, com muita paz no coração e aproveitando esses momentos que são únicos, viu? Passa rápido, afinal de contas, ninguém sabe do dia da manhã. Bem, chegando aí o Tim Mauro. Alô, Tim Mauro, vem chegando junto, meu amigo.
1: Ô, Isaías Santos, bom dia, Timauro Santuário. Aquele abraço, vocês todos da rádio aí, Tarcísio Freitas, direção do Pará, Valentina aí em Nova Serrana. Um abraço pra todos vocês aí, os pitanguenses. E toca aqui pra mim aquela música, Caboclo da Cidade. E aquele abraço, feliz sexta-feira, sextou.
0: Sextou, geral, meu grande amigo, um abraço pra você, viu? Também tá chegando o José Maria Viana versus Rio do Peixe, Pitanguinha, né?
2: bom dia, Isaías. Sextou, né? Vambora pra cima dela.
0: Bora.
2: Depois manda pra nós aí o Free da Madrugada. Ricardinho Maluciano, Helenice, a turma lá do Solução, a turma da Ultra Popular, Dona Geni, o Boca de Sacola, Fariseu e pro Jairão. Um bom dia pra todos.
0: Bom dia pra você também, meu querido. Também tá chegando aí o Marcelinho. Alô, Marcelinho. Bom dia, bom dia, bom dia. O Marcelinho já deixou a mensagem aqui e disse o seguinte: vou ganhar a blusa pra dar de presente. É isso aí, Marcelinho. Boa sorte pra você. Ele disse que o Brasil vai ficar de 4-0. Vai marcar o placar. 4-0 para o Brasil. É isso aí. Um abraço pra você, Marcelinho, pra todo o pessoal aí da fábrica Tons e Aromas. Valeu demais pela companhia. E eu vou abraçar também a Marcilene. Tá ouvindo a gente lá no açougue Casa de Carne Chapadão. Ela disse aqui, tá ouvindo a gente desde cedinho. Valeu demais, Marcilene. Um abraço pra você também, para o meu grande amigo Geraldo. Geraldão, pessoa bacana demais. O Geraldo já deixou aqui seu palpite, hein? Não, o Brasil vai ganhar de 4-1 esse jogo. Eita coisa boa, tá todo mundo com uma expectativa boa aí pro jogo de hoje. E eu vou estar mandando aqui uma música especial pra vocês também, viu? José Maria, eu posso pegar carona com você? Posso? Marcilene, Geraldo, vou pegar carona aqui com José Maria. Vou oferecer pra vocês também a música com Rio Negro e Solimões, Frio da Madrugada. Esse é um clássico, né? É um musicão esse aqui, né, Marcilene? Um abraço pra vocês. Ela disse aqui, olha, seu programa é sensacional. Deus abençoe grandemente. Ah, valeu pelo carinho. Beijo no coração de vocês. Sucesso, viu? No trabalho. Boas vendas. E que vocês tenham uma feliz sexta-feira. E simbora ouvir música, simbora de sucesso. Ah, deixa eu abraçar aqui também a Cícera. A Cícera mandou a mensagem hoje, ela não quis mandar áudio. A Cícera hoje não quis mandar áudio. Ei, mulher da peste, cadê a mulher da peste? Manda áudio, Cícera. A Cícera tá mandando um abraço. Bom dia, Isaías Santos, tudo bem com você? Um forte abraço, valeu demais. Obrigado pela companhia, simbora de música. Chitãozinho, Chororó, Caboclo na Cidade, Rio Negro e Solimões, Frio da Madrugada, 8 horas e 22 minutos. 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
2: Já de volta por aqui para Visões Astrológicas, as últimas para hoje, né? Sexta-feira, 19 de junho. Sagitário, bom dia. Expansão interna, integração de aprendizados. O amor pode trazer surpresas positivas no dia de hoje também. Olha só que delícia, né? Quais são as surpresas do amor? E olha só, os astros estão encorajando você a dizer te amo, te amo, te amo, né? Cor preto, número de sorte, 8.
3: Capricórnio, de 22 de dezembro a 20 de janeiro.
2: Capricórnio, tensões profissionais exigem maturidade, foco na organização e na superação de bloqueios também, viu? Olha, a vida social vai estar tudo muito bem, né? Seu jeito falante, animado e extrovertido será um chamariz para novas amizades e admiradores também. A cor é cobre, número 59.
3: Aquário, de 21 de janeiro a 19 de fevereiro.
2: Aquário, necessidade de sair do mental e nutrir o emocional e o corpo também no dia de hoje. Ah, além disso, pode pintar muita paquera em rolês e baladinhas, né, com a turma. Já sabe, hoje é sexta-feira, vale a pena sair, né, pra curtir um pouquinho, dar uma descansada, uma relaxada, afinal. Hoje sua cor é preto, número 30.
3: Peixes, de 20 de fevereiro a 20 de março.
2: Peixes, transforme sua imaginação em projetos reais. Confie na sua força criativa. Ah, se tem love, a sintonia com o xodózinho será de dar inveja. Uau! Vinho é a cor pra hoje, número 91. E a gente vai ficando por aqui, de volta amanhã com mais previsões astrológicas, viu? Agradecendo o carinho de todos vocês. Feliz sexta-feira! Eu volto amanhã, logo cedinho. Tchau, tchau!
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1: A queda nas temperaturas muda o hábito das pessoas, principalmente na alimentação. Comidas típicas de inverno ganham destaque no cardápio doméstico, em restaurantes, bares ou em encontros casuais. Por isso, os supermercados já começaram a se adaptar à sazonalidade para corresponder às expectativas do consumidor e garantir boas vendas durante a estação mais fria do ano. Um dado da Associação dos Supermercados trata do consumo de bebidas. Cai o consumo de cerveja e refrigerantes e aumenta o consumo de vinhos. Estão em alta tanto os vinhos nacionais quanto os importados, acompanhados por fondues, caldos ou pratos mais encorpados durante as refeições ou mesmo em festas e saída com amigos. Queijos, embutidos, chocolates, castanhas, massas artesanais, molhos especiais e até pães de fermentação natural costumam ter excelente desempenho, acompanhados por um vinho de sua preferência.
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1: Bom dia, amigos. Confira os preços dos principais insumos e produtos do agronegócio da nossa região. O frango vivo está cotado a R$ 5,50 o quilo. O frango abatido está cotado a R$ 10,00 o quilo. A demanda continua em alta para a carne de frango, por isso, mais uma semana com pequeno reajuste de preços. Na região centro-oeste, a arroba do boi gordo foi vendida a R$ 320,00. Já a vaca gorda está cotada a R$ 300,00. Passada a primeira quinzena do mês, a demanda recuou um pouco e os preços também. A Bolsa de Suínos do Estado de Minas Gerais, realizada nesta quinta-feira, dia 18 de junho de 2026, entre representantes dos suinicultores e dos frigoríficos, sugeriu o valor de R$ 6,00 para comercialização do quilo do suíno vivo no estado. O preço acordado tem validade a partir do dia 19 de junho de 2026 até o dia 25 de julho de 2026, quando haverá nova negociação entre as partes. O milho está cotado a R$ 66,00 à vista, saca de 60 quilos. O milho fechou em alta neste meio de semana, de olho nos mercados internacionais, principalmente no petróleo. Já o farelo de soja a granel está cotado a R$ 1.800,00 a tonelada com 7 dias, colocado na região de Pará de Minas. Com movimentações em compasso de espera, a soja fechou a semana estável. O tomate foi vendido na Ceasa MG nesta quarta-feira a R$ 80,00 a caixa de 20 kg. A demanda caiu muito nestes últimos dias, puxando os preços para baixo. Os preços são uma referência e podem variar a qualquer momento, pois são regidos pelas leis do mercado, como oferta e procura, cotações nacionais e internacionais.
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3: Olá, Brasil, está no ar o Central de Notícias.

0: vamos aos destaques desta hora. As compras internacionais de baixo valor, atualmente isentas do chamado imposto de importação após a revogação da taxa das blusinhas, voltarão a ser tributadas a partir de 2027. A cobrança ocorrerá por meio da contribuição sobre bens e serviços, tributo federal criado dentro da reforma tributária sobre o consumo. O objetivo do governo é manter o atual nível de arrecadação sobre o consumo, sem provocar perdas para os cofres públicos. E uma intensa disputa política movimenta a CBF. A peça central é o presidente Samir Chaudhry, que foi recentemente acusado de levar mulheres aos Estados Unidos com recursos da entidade. E a confederação é descrita por pessoas próximas como um ambiente de desconfiança, vazamentos e tentativas de desgaste entre grupos de poder.
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3: E você achou que eu tinha ido embora, né? Pois é, não fui embora, não. Você já viu que editar que na sexta-feira as bruxas ficam soltas? Pois é, uma bruxa resolveu aparecer aqui. Mas a gente já achou ela, já resolveu o problema dela, já. 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E tá chegando aí o Luiz Cláudio, lá do bairro Jatobá, tá pedindo dose dupla. E a dose dupla é com quem? Gustavo Lima, o embaixador, oficializar e cidade inteira. Mas antes disso, deixa eu ver aqui. Então, o Daniel Ferreira tá chegando aqui. O Daniel Ferreira tá lá no alto da Cruz do Monte. Alô, Daniel, bom dia pra você.
4: Ah, valeu, meu carinho. Beijo. Fala comigo, profeta Isaí.
3: Opa, tamo vamos junto.
4: Que vamos, sextou, hein?
3: Sextou.
4: Ô, oh, eu não quero jogar areia na farofa de vocês, não, mas vai ser 4-1 pro Haiti, viu? Ah, vamos que vamos.
3: Ei, ai.
4: Daniel Ferreira, tô aqui rachando, aqui trabalhando aqui no alto da Cruz do Monte. Vamos que vamos, tá? Eu e o Gabriel.
3: Ah, valeu demais. Um abraço pro Gabriel, o Daniel aí sintonizado com a gente. Ah, mas que isso, meu amigo? Cadê o espírito de patriota? Então vamos com o embaixador chegando. Gustavo Lima, Maraia e Maraísa oficializar.
2: 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Tem lentinha.

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0: 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E o pessoal tá bem dividido, hein? Eu pensei que o pessoal ia torcer só pro Brasil, mas tem gente aqui torcendo pro Haiti também. O que tá acontecendo com os brasileiros, meu Deus do céu? Dudu, fala pra gente o que tá acontecendo, hein? Olha, daqui a pouquinho nós vamos ouvir a Dudu lá da cidade de Divinópolis, viu? Já tá mandando mensagem aqui pra gente, seu alô, seu abraço, pedindo seu sucesso. Que bom ter vocês aí, o pessoal todo de Divinópolis ligado com a gente. Valeu demais pela sua participação. Minha gente, e você já tá sabendo o que vai acontecer amanhã, né? Não, não é só a festa do Campo Grande, não. Amanhã tem um grande evento da BHL Imóveis, trazendo aí o empreendimento Vista do Sol, bem na entrada da comunidade do Campo Grande. E agora eu estou aqui, né, com o Bruno e também com o João Paulo, e a gente vai conversar um pouquinho sobre esse grande movimento que vai acontecer amanhã. Bom dia, Bruno. Bom dia, João Paulo.
6: Bom dia, tudo
7: bom
6: bem?
7: Bom dia.
0: E aí, como é que tá a expectativa pra amanhã?
6: Não, amanhã tá top demais. A gente acabou de pegar e dar notícia ali, né? Vamos ter que dar notícia aqui também.
0: Opa!
6: Que é literalmente a condição que a gente tá trazendo agora para o dia do evento, né? Então a gente veio com a campanha, vem dando desconto de 4 mil durante essas duas semanas que a gente vem anunciando, né?
0: Isso.
6: Só que a gente percebeu e a gente sabe que tem muita gente que deixa pra comprar no dia do evento.
0: Verdade.
6: É aquela folia, é gostoso.

0: Então a gente preparou algo especial. A gente
1: Opa!
0: aumentou o nosso desconto de 4 mil para 6 mil reais para os 20 primeiros que chegarem amanhã. Então, quem chega primeiro bebe água limpa amanhã, os 20 primeiros com desconto de 6 mil, o restante mantém o desconto de 4 mil. Mas quem chegar primeiro, quem chegar mais cedinho, a partir das 8 horas já vamos estar lá. Então, quem chegar mais cedo, quem madrugar, tem uma condição especial.
1: Inclusive, a rede ativa de comunicação vai estar presente, né? Vai ser transmitido os flash pela radioativa
0: Certo.
1: 107,3, com o Tiago Aguiar, nosso locutor, vai estar lá, o locutor do programa Conexão das Tardes aqui na Nova Onda FM. E eu já tinha anunciado hoje pela manhã que os 10 primeiros receberiam um desconto de 4 mil, então o negócio ficou ainda melhor.
0: Ficou melhor ainda. A gente pegou, escalonou, dobrou duas vezes, então, né?
1: Olha pra
0: Porque
1: você
0: aí
1: ver.
0: fomos para vir os 20 primeiros, desconto de 6 mil. Então a gente pegou e fez uma coisa muito melhor. E, gente, o que vocês têm que entender com isso? Como o desconto ele está sendo aplicado, então automaticamente a prestação ela cai. Então vai para uma prestação de R$ 656.
1: Olha.
0: Entendeu? Olha só que interessante. Então, uma coisa que a gente não frisou tanto, mas hoje eu vou frisar um pouquinho mais, que é o quê? Quando a pessoa ela pega e pensa em comprar um lote, às vezes a pessoa fica em casa, se ela fica com medo, ela fala, pô, mas e se meu nome não for aprovado? E se eu não conseguir chegar lá na hora lá? Fala, gente, olha, nossa entrada ela é 3.500, mas a gente trabalha, eu falo muito que a gente gosta de lidar de humano para humano. Então, por isso
1: Sim.
0: que a gente parcela de 4 vezes no boleto à entrada, se precisar, parcela de 12 vezes no cartão de crédito. E uma coisa que é o mais importante, não tem consulta ao SPC Serasa, o financiamento é direto com a loteadora, então a pessoa pode ficar tranquila durante todo o processo. É uma
1: Sim.
0: coisa bem facilitada e bem tranquila para poder adquirir seu lote.
1: Ou seja, então é os 20 primeiros que chegarem,
0: Sim.
1: passou de 4 mil para 6 mil desconto,
0: Isso
1: os
0: mesmo.
1: 20 primeiros, e ainda tem essa facilidade de poder dividir no cartão ou no boleto
0: A entrada.
1: a entrada, não
0: Show de
1: é?
0: bola.
1: Que
0: É isso aí.
1: bacana. E a entrada continua 3.500.
0: Continua 3.500.
1: É
0: Show de
1: muito
0: bola.
1: bom, né, João Paulo?
0: Isso, a gente tá falando, quem tiver interesse, né, com esse descontaço aí que a gente tá dando aí para fechar as vendas, se Deus quiser, que do tanto que a gente começou no primeiro dia que a gente teve aqui, graças a Deus a gente já tá só com um quarto, mais ou menos, do loteamento restante.
1: Graças a Deus.
0: E já temos visitas marcadas. Então,
1: Olha.
0: quem quiser esse desconto, entra em contato o mais rápido possível. Viu, gente? No WhatsApp aí da BHL Imóveis. Pode
1: Sim.
0: ligar, pode mandar o WhatsApp. Mas seja rápido, porque às vezes você deixa para chegar lá
1: Não
0: amanhã.
1: é?
0: Eu vou ser eu vou chegar cedinho que eu pego os 20. Mas às vezes já tem os 20 Que
1: que
0: chegou mais cedo que você. cadastraram, que
1: Chegou.
0: mandaram mensagem, que ligaram. Então
1: Aí
0: vão ficar
1: chegou seis e...
0: espertos.
1: Aí o que mandou mensagem falou, então vou chegar 6h30 já que o negócio tá bom, chega mais cedo todo mundo.
0: Não
1: Lá não vão,
0: é?
1: lá não vão trabalhar com fila de chegada. Então chegou, pega. Mas que nem, né, a pessoa às vezes chega bem, você madruga mesmo, né, menino? Não é
0: Tá mais
1: mesmo?
0: exposto no frio, aí acorda cedinho.
1: E lembrando, gente, o telefone, olha, anote aí, 31-DDD 99894-9175. 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Qualquer dúvida, se você já sabe, eu estou aqui até às 11 horas da manhã. Pode chamar aqui no WhatsApp da Nova Onda que eu passo as demais informações para vocês, né? Inclusive, pessoal que já comprou o lote. Vocês disseram da última vez que estiveram aqui, o pessoal já está cercando, já está
0: Não, você
1: arrumando,
0: chega lá, tem
1: né?
0: movimento, é muito gostoso, né? A gente fala muito, tem Já
1: o
0: estão
1: pessoal.
0: plantando,
1: Estão
0: né?
1: plantando,
0: Olha,
1: estão
0: que
1: indo para. Tem
0: bacana.
1: pessoal que gosta de ir para lá para acampar, é todo tipo de. É tudo público. Então a pessoa, ela quer viver a terra. Então eu falo que é muito legal quando você pega um pedacinho de terra, quando você tem aquela vontade de sair do aluguel, você tem a vontade de sair, às vezes, conquistar o seu primeiro imóvel. E quando a pessoa tem a ideia de construir, é muito legal, porque você vê ela vivendo cada momento dentro da terra. Então, que a gente está Sim.
0: comercializando hoje um lote de 300 metros quadrados hoje. Gente, 300 metros quadrados é cada coisa que a pessoa consegue desenvolver ali dentro. É área gourmet, é piscina, é um duplex, é uma casa bacana. Então, é muitos desenhos que dá para fazer. A gente vai vendo isso tomar forma dentro do loteamento. Então, a gente dá muito prazer.
1: de ver as famílias se localizando, se sintonizando, se situando ali dentro. E eu falo que a compra de um imóvel, de um lote, o que seja, dentro da área imobiliária, é muito importante, porque você está comprando o seu CEP, está comprando onde você quer ficar. E quando você compra numa região como aquela, com uma vista maravilhosa, uma ventilação que não tem o que falar, que sobe ali naquele vale, né? Então...

0: é encantador, entendeu? E eu falo que quando a gente compra, a gente vende melhor. Então, como eu compraria para mim e como eu já peguei um lote para mim também, então eu consigo vender mais tranquilo, entendeu?
1: Você falou uma coisa interessante, Bruno. Quando o meu primo, que inclusive é o seu xará, chama Bruno também, ele comprou um pedacinho de terra lá no Rio do Peixe, uma comunidade próxima a nós aqui também. E ele fez isso no início, ele ia para lá, acampava, não tinha nada ainda pronto, né? Só tava cercado, ia lá, montava barraca, passava o fim de
0: É o
1: semana,
0: prazer
1: ou
0: da
1: melhor, o
0: pessoa.
1: sábado ali, assando uma carninha com os amigos e tal. Hoje não, hoje lá tem uma estrutura e tudo mais, mas isso é muito
0: É
1: bacana. E
0: muito
1: eu imagino
0: bacana.
1: vocês, enquanto uma empresa, vendo o pessoal, né, se sentindo satisfeito com o
0: Sim.
1: imóvel, deve dar uma
0: É
1: sensação muito boa, né?
0: realizador, porque você vê literalmente que não é só a venda pela venda ali, literalmente quando você mexe na parte imobiliária, isso é muito prazeroso, que você literalmente você mexe com vida, porque você mexe com a estrutura familiar de toda a família, entendeu?
1: Entendi.
0: Que você literalmente você tira a pessoa de um lugar e você leva todo mundo para outro lugar, entendeu? Naquele processo daquela venda. Então, isso é uma responsabilidade que a gente tem muito importante, muito séria, porque não é um passo, não é qualquer passo, né? E mesmo quando é investimento, porque quando a pessoa chega para mim e fala, Bruno, eu quero investir e eu ofereço lote, eu sei que ali tem um potencial de valorização. E senão é feio para mim e eu não posso fazer algo assim. Então, gente, ali, por exemplo, é uma coisa que eu falo sempre: Campo Grande está expandindo muito rápido. É uma região que tá muito legal de ver a movimentação. Então, você investe ali, daqui a pouco o lote está valendo o dobro do preço, você consegue comercializar. Então é muito bom, entendeu? A gente já vê pessoas que compraram com a gente que já pediram para transferir para outra pessoa que já comercializou. Então isso é muito legal, entendeu? Tanto para investimento, moradia, é um ótimo negócio comprar terra. Não tem conversa, né, gente?
1: Não é mesmo? Então, relembrando aqui, amanhã o Thiago Aguiar e a Rede Ativa de Comunicação vai estar presente nesse grande evento, não é? Que vai acontecer a partir das 8 horas da
0: Da
1: manhã,
0: manhã.
1: bem na entrada da
0: Da
1: comunidade do
0: comunidade.
1: Campo Grande.
0: Desceu ali a granja do Fabinho, antes
2: Ah,
0: do bar do
2: tudo mais.
0: Marcinho,
2: Não,
0: já,
2: ao
0: é, antes, é,
2: contrário.
0: perdão,
1: Não, tudo bem.
0: descendo ali a granja ali, antes do bar, então ali vai estar bem na entradinha nos pés de manga ali, a gente vai ter montado toda a estrutura, vai estar a rádio ali fazendo essa parceria maravilhosa e a gente vai estar ali aguardando todo mundo com muito carinho, muito amor mesmo, tá bom?
1: E lembrando que o movimento vai acontecer até 4 horas da tarde, não é
0: Isso,
1: isso?
0: até 4 horas da tarde.
2: E lembrando, né, que lá o loteamento vai ter toda a infraestrutura, né? Água,
0: Sim, a gente
2: luz,
0: vai entregar.
2: esgoto e
0: Então,
2: asfalto,
0: sim, então
2: né? Vai ser
0: toda a
2: todo.
0: infraestrutura que a gente vai entregar lá, que nem a gente já fez a limpeza ali, a família, mas a gente fez toda a limpeza ali das ruas ali para poder as recepções das pessoas, né? Então ali você já consegue entender todo o modelo do loteamento e a infraestrutura que vai ser feita ali ao longo do prazo ali para poder literalmente ser o bairro, né? Porque ali eu falo
1: Bacana.
0: que eu acho que Campo Grande é praticamente uma cidade, né? Campo Grande, quando ele
1: Verdade.
0: desenvolver ali, ele vai virar uma cidade muito bonita,
1: Não é?
0: entendeu?
1: E Bruno, você que é da cidade de Belo Horizonte, não é
0: Sim.
1: isso? E vendo uma época boa, porque agora você vai aproveitar também
0: Não,
1: e ir à festa do Campo
0: ali eu não
1: Grande.
0: volto antes. Eu não vou embora antes de domingo pra casa, não. Eu já falei que daqui eu fico. Daqui eu não volto.
1: É isso aí. 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
1: É
0: satisfeito.
1: isso aí.
0: Tá bom? Muito
1: Minha gente,
0: obrigado.
1: muito obrigado. Mais alguma informação importante para hoje?
0: Não, agora é
2: Não, é
0: só
2: só
0: esperar amanhã
2: esperar o
0: agora
2: pessoal
0: o convite
2: amanhã, se
0: feito.
2: Deus quiser.
1: É isso aí, parabéns, sucesso, né? Já tá
0: Amém.
1: sendo um sucesso.
2: Graças
1: Isso
2: a
1: aí, se Deus
0: Deus.
1: quiser, amanhã a gente se encontra por lá.
0: Já vamos, já.
1: É. Então, João Paulo, obrigado, viu?
2: Obrigado, Raíssa.
1: E Bruno,
0: Muito obrigado.
1: obrigado, viu? E a gente vai seguindo aqui a nossa programação. Daqui a pouquinho tô de volta. Fica aí com Jorge Matheus e Matheus e Cauã,
0: Ótimo.
1: Gaivota.
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2: Bom dia, bom dia, bom dia, meu amigo Isaías. Aqui é o Luiz da Oficina, su. Como é que você tá? Você tá bom? Aqui, falar com seu negócio. Você sumiu, depois voltou falando aí que apareceu uma bruxa aí no estúdio aí. Não especificou se é gente, se é animal. Se for gente, hein? Já pode passar no RH depois do expediente. Ai, ai, meu amigo, manda um abraço aí pra gente aí. Toca pra gente aí, chá de casa nova, de Henrique Juliano. Senhor. E olha, tô de olho, hein, Zay? De olho. Ai, ai, senhor. Só as prosas.
3: Pois é, meu amigo, eu não especifiquei, né, se é gente, se é um inseto, quem é. Pois é, mas você lembra antigamente, eu não sei quantos anos você tem, pelo rosto aqui parece novo ainda. Mas antigamente, na nossa época, tinha o CD. Aí o CD, às vezes, tava arranhado, ficava agarrado, sabe? E não ia, e não andava. As coisas modernizou um pouquinho, mas tem hora que a tecnologia fica querendo deixar a gente na mão, sabe como é que é? Aí a gente tem que botar tudo pra reiniciar. É mais ou menos isso, Luiz. Pode deixar comigo, chegando aí, Henrique e Juliano. Chá de casa nova. Valeu, Luiz, a todo o pessoal da Pitangui Bombas e Motores. Aquele abraço e sextou!

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7: Exercite a memória para que ela não atrofie. Reveja fotos, use técnicas de memorização. Associe cheiro a cores ou a ruídos, relembre acontecimentos, faça palavras cruzadas, busque uma boa ideia sempre. Você só tem a ganhar.
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10: 9:59.
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10: 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E cadê a Dudu da cidade de Vinópolis? Alô, Dudu! Mas vou ter que conversar com o padre, né? Esse negócio de dividir audiência tá complicado, viu? Chega junto, Dudu!
13: Bom dia, bom dia! Manda aí pra Dudu em dose dupla. Com o milionário José Rico.
10: Sim.
13: Ausência e paixão anônima. E vamos, que hoje tem. Brasil 3-1.
10: É.
13: Eita, nós, hein? Tem que confiar, amiguinho.
10: Tem,
13: vai.
10: Tem que
13: confiar. Você é brasileira ou não é?
10: Não é mesmo?
13: Eita, nós, está rasgando. Sexta-feira.
10: Ô, Dudu, eu preciso que você manda pra mim seu nome completo, viu? Pra poder cadastrar você e cadastrar o seu palpite. Quem sabe aí você é uma das ganhadoras, né? Então, simbora! E vamos lá, Dudu, fala comigo. Manda um outro áudio aqui, vamos lá. Ah, é, mas que é isso?
13: E você falou bonito aí, viu, Miguel? O negócio é juntar a família.
10: Não é?
13: E só festa, aqui na minha casa, sim. Minha casa é todo vazio, meu filho. É bandeira pra tudo quanto é lado e não tô nem aí. É Copa do Brasil, roupa do Brasil. E vamos que vamos.
10: É, sua família é sortuda por ter você, viu, Dudu? Quem dera se todo mundo tivesse essa alegria, esse entusiasmo, essa paz que você tem, viu? Que bom ter você aqui como nosso ouvinte. É isso aí, eu tava dizendo mais cedo, minha gente. A gente tem que aproveitar os momentos. Talvez o Brasil não alcance o Hexa, mas é o momento da gente reunir a galera, reunir a família, reunir os amigos. Eu já garanti um caldo de mandioca daquele jeito, com aquela pimenta que só a professora Leire sabe fazer, viu? Aproveitando, mandando um abraço aqui para a professora Leire e também para o Mozart, que inclusive, né, foi prefeito algum tempo na cidade de Onça do Pitangui. Um abraço, viu, Mozart? Ontem ela fez pra gente uma galinhada. Leire do céu, você mata a gente, mulher! E galinhada, viu? Um abraço pra vocês aí. Muito obrigado pelo carinho, tá bom? Muito obrigado aí por esse amor, esse respeito que vocês têm para com a gente, tá bom? Então é isso aí, olha, a gente tem que aproveitar os momentos pra estar junto, não é? E hoje é com o pai, com a mãe, com o mozão, com os filhos. E simbora torcer. E se não ganhar, valeu ali a resenha. A resenha que é bom demais. Então chegando com ausência e com o milionário José Rico e depois Paixão Anônima.

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3: 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Olá, Brasil, está no ar o Central de Notícias. E vamos aos destaques desta hora.
4: Ailton Moreno, a voz padrão do rádio.
3: As compras internacionais de baixo valor, atualmente isentas do chamado imposto de importação após a revogação da taxa das blusinhas, voltarão a ser tributadas a partir de 2027. A cobrança ocorrerá por meio da contribuição sobre bens e serviços, tributo federal criado dentro da reforma tributária sobre o consumo. O objetivo do governo é manter o atual nível de arrecadação sobre o consumo, sem provocar perdas para os cofres públicos. E uma intensa disputa política movimenta a CBF. A peça central é o presidente Samir Chaudhry, que foi recentemente acusado de levar mulheres aos Estados Unidos com recursos da entidade. E a confederação é descrita por pessoas próximas como um ambiente de desconfiança, vazamento.

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8: Nova Onda FM 10:36.
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19: Bom dia, Isaías Santos, aqui é o Pedro Mineiro, mando um feliz aniversário para Edileia Santos, minha amiga aqui da CIMI, que está colhendo mais uma abóbora na Roça das Vidas, e um abraço para todos os ouvintes da Nova Onda Pitangui. Vai Brasil! Toca para ela, M de Mulher com Ícaro e Gilmar.
8: Valeu demais, é o Pedro Mineiro da CIMI Brasil. Alô Pedro, bom dia pra você, demoramos um pouquinho, né Pedro? Mas chegou a sua participação, valeu demais, né? Um abraço, viu? Um abraço também vai pra Edileia Santos da CIMI. Vai um abraço pra você de toda a equipe Nova Onda FM. Feliz aniversário, parabéns, viu? Que você possa curtir de montão com seus amigos, com a sua família, esse dia que o Senhor te dá, tá bom? Valeu! E chegando então com Ícaro e Gilmar, M de Mulher, para nossa amiga Edileia Santos.

0: Valeu, Maestão!
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7: Nova Onda FM 10h48.
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0: E tá chegando aí a Edilene Aparecida, da cidade de Garatinga. Tá pedindo pra ouvir com Valéria Barros. Pedindo perdão? É pedindo perdão mesmo? Eu acho que é Buscando Perdão o nome dessa música, viu? Pode deixar que já eu tô mandando pra você, viu, Edilene? Um abraço pra você. Obrigado pelo seu carinho, pela sua audiência. E também a Cícera da Vitória da Conquista agora resolveu mandar o áudio, né, Cícera? É isso aí, ó. Tem que mandar o áudio pra gente. Agora é só o computador resolver me ajudar, né? Vamos lá, vamos lá, vamos lá. Eita, coisa boa. Ajuda, computador. Aí.
1: Bom dia, Isaías. Tudo bem com você?
0: Tudo.
1: Bota pra mim uma música, por favor, do Trio Parada Dura. Avião das Nove. Obrigado. Outro abraço.
0: Valeu demais, Cícera. Também tá chegando aí o Magela do Sulino, Magela do Zé do Sulino, de Areia Branca, tá ligadinho com a gente. Valeu, viu? Tamo junto e misturado, Magela. Um abraço pra você. Eu tô mandando aí com Chitãozinho Chororó, 60 segundos. Toma, ó, 60 segundos. 60 segundos é do Gustavo Lima. É, 60 dias apaixonado. Isso porque ele deixou eu escolher pra Eva. Ó, escolhe uma música boa e uma moda boa pra mim. Então, Chitãozinho Chororó, 60 dias apaixonado. Essa é boa, não é, Magela? Valeu demais. Um abraço pra você também. A Silvana Barcelos, lá do bairro São Francisco, tá com a gente, ligadinha. Alô, Silvana. Beijo no seu coração. Obrigado pela companhia. E a Silvana, que não é boba, é nada, já tá participando também do Bolão da Nova Onda. Já deixou seu palpite. 2-1 pro Haiti. É, Silvana, boa sorte pra você, viu? Boa sorte pra você, e aí a gente não deseja boa sorte pro Brasil, né? Também o Geraldo Magela, lá da fazenda Retiro, né? Em Ibitira. Alô, Geraldo, um abraço pra você. Valeu demais pela sua participação, Valdir Medonça aí, ligado com a gente, né, Valdir? Um abraço pra você também, viu? Tudo de bom. Valdir Medonça tá pedindo aí uma canção, deixa eu ver aqui. Tem áudio do Valdir? Tem sim. Deixa eu rodar o áudio do Valdir aqui, vem comigo.
2: Ô, Isaías, bom dia, meu amigão. Hoje eu atrasei.
0: Acontece. Mandou
2: um alôzão, um abração pra vocês todos aí, viu? Todos os ouvintes, todos nós. É, mandou um alôzão pra nós, o Bruninho, o Tizil, toda a galera da Construção Civil, o Valdir, e o Geraldinho e o Nilton, lá na Fazenda Retiro.
0: Sim.
2: Foi uma modona pra nós aí do Mato Grosso Matias, meu querido. Um tensionado pra nós aí. Obrigado, um abraço, viu?
0: Um abraço pra você também, fique com Deus. Muito obrigado pelo carinho da sua audiência, viu? Magela tá agradecendo aqui pela música. É, aumenta o sonho, Magela. Vambora, vamos de música, minha gente.

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8: Nova Onda FM, 11:10.
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2: Oi, tô de volta, minha gente. Quem tá chegando por aqui é a Andrea, lá do bairro Chapadão, Andrea do Buiú, é isso mesmo, nosso grande amigo Vinícius, lá do Atacadão da Construção. Pra quem não sabia o nome do Buiú, né? O grande Vinícius. Eita, coisa boa. Minha gente, a Andrea tá pedindo pra mandar para o nosso amigo Buiú, Matheus e Cauã, Amor Sem Medida. Ei, povo apaixonado, minha gente. É bom demais, é. Sextou, hein, Andrea? E hoje, Andrea, vai dar Brasil, hein? O que você acha? E ela tá mandando aí um montão de beijos pro mozão lá na Atacadão. Ô, Buiú, recebe aí, ó, um montão de beijos pra você, viu? Mas não é do Isaías Santos, não, é da Andrea, tá bom? Um abraço pra você, pro Cláudio, pra todo o pessoal aí do Atacadão da Construção, Vitor, Gabriel, Luana, a Débora, o Rangel, valeu demais, gente, a companhia de sempre, um abraço pra vocês. Meu povo, eu vou fazendo o seguinte, então, vou deixando a saideira, hein, que é o oferecimento da Andrea pra vocês também, Simone Mendes, beleza ignorante, e vou deixando aqui o meu adeus, viu? Amanhã a gente tá de volta, se Deus quiser, sábado, a gente vai estar junto numa manhã gostosa, se Deus quiser, muita alegria, alto astral, também muita música pra você e, claro, a sua participação. E eu te aguardo, hein? O nosso encontro já está marcado, viu? E eu desejo a você uma ótima tarde de sexta-feira, que seu fim de semana seja leve, seja alegre, que você possa colecionar boas memórias deste fim de semana. Um beijo do seu coração e até amanhã, se Deus assim nos quiser. E olha, continua na sintonia, não vai mudar não, viu? 91.5 é a sua rádio, é a minha rádio, é a nossa Nova Onda FM. Valeu demais, tchau, tchau, minha gente.

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0: Oi, gente, hoje é dia 19 de junho, hoje é dia do cinema brasileiro. Aniversariante do dia. Tem aniversário de Chico Buarque, músico e escritor, Sidney Magal, cantor brasileiro, Letícia Spiller, atriz, Daniel de Oliveira, ator, Diego Hipólito, ex-ginasta, e Stephanie Brito, atriz brasileira. Fatos históricos e jornalísticos. Foi no ano de 1912 que o governo dos Estados Unidos adotava a carga de 8 horas diárias de trabalho para os funcionários de todas as empresas. Em 1974, o compositor Cartola lançava seu primeiro álbum solo, aos 66 anos. Em 2019, ao menos 184 pessoas morriam durante uma onda de calor na Índia. E em 2021, o Brasil registrava a marca de 500 mil mortos decorrente da pandemia de Covid-19. Muito triste. Amanhã, a gente retorna com a agenda do rádio pra você. Até lá! Você ouviu a agenda do rádio?
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2: Olá, Brasil, está no ar o Central de Notícias nesta quinta-feira, 18 de junho de 2026. E vamos aos destaques desta hora. Ailton Moreno, a voz padrão do rádio. O presidente Luiz Inácio Lula da Silva sancionou com vetos a lei que institui o marco legal do transporte público coletivo, medida que visa modernizar estruturalmente a política de mobilidade urbana no Brasil. O principal objetivo do novo ordenamento jurídico é remodelar o setor por meio da diversificação das fontes de financiamento e do aprimoramento das ferramentas de regulação e operação dos sistemas públicos de circulação nas cidades brasileiras. E a cerimônia de assinatura do protocolo de acordo alcançado por Estados Unidos e Irã acontecerá nesta sexta-feira na Suíça, em um hotel de luxo na montanha Burgstock, perto do lago de Lucerna, informou o Ministério das Relações Exteriores suíço. O local de difícil acesso e fácil de proteger foi proposto pelos mediadores paquistaneses e catares, assim como por Estados Unidos e Irã.
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7: 11:29.
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10: Olá, Brasil, está no ar o Central de Notícias e vamos aos destaques desta hora.
11: As compras internacionais de baixo valor, atualmente isentas do chamado imposto de importação, após a revogação da taxa das blusinhas, voltarão a ser tributadas a partir de 2027. A cobrança ocorrerá por meio da contribuição sobre bens e serviços, tributo federal criado dentro da reforma tributária sobre o consumo. O objetivo do governo é manter o atual nível de arrecadação sobre o consumo, sem provocar perdas para os cofres públicos. E uma intensa disputa política movimenta a CBF. A peça central é o presidente Samir Chaudhry, que foi recentemente acusado de levar mulheres aos Estados Unidos com recursos da entidade. E a confederação é descrita por pessoas próximas como um ambiente de desconfiança, vazamentos e tentativas de desgaste entre grupos de poder.
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7: 11:45.
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0: Ó Maria Santíssima, que em vossa imagem milagrosa de Aparecida espalhais inúmeros benefícios sobre o Brasil, eu, embora indigno de pertencer ao número dos vossos servos, mas desejando participar dos benefícios da vossa misericórdia, prostrado a vossos pés, consagro-vos o entendimento para que sempre pense no amor que mereceis. Consagro-vos a língua para que sempre vos louve e propague a vossa devoção. Consagro-vos o coração para que depois de Deus vos ame sobre todas as coisas. Recebei-nos, ó Rainha incomparável, o ditoso número dos vossos servos. Acolhei-nos debaixo da vossa proteção. Socorrei-nos em nossas necessidades espirituais e temporais, e sobretudo na hora da nossa morte. Abençoai-nos, ó Mãe Celestial, e com vossa poderosa intercessão fortalecei-nos em nossa fraqueza, a fim de que, servindo-vos fielmente nesta vida, possamos louvar-vos, amar-vos e render-vos graças no céu por toda a eternidade. Assim seja.
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0: entendo. Cada qual tem seus porquês.
1: Olá, meu caro, minha cara ouvinte, estamos juntos mais uma vez. Uma alegria muito grande poder falar com você nesta hora, neste momento, despertai para o amor. Eu agradeço também a rádio que divulga esse momento. É uma forma de nós anunciarmos a palavra, lançarmos boas sementes. O mundo precisa tanto disso. Por isso, estejamos juntos sempre. Gostaria de falar da oração como um caminho suave. Não posso orar sem encontrar-me com a minha própria identidade. Quem ora se encontra consigo mesmo. Na oração encontro-me com meus lados sombrios, com minha raiva, com minha decepção, com as feridas da história da minha vida, com o medo que existe em mim, com minha satisfação, com minha tristeza, solidão. Para mim, orar significa apresentar a Deus minha realidade. Somente se me apresentar como sou, encontrarei na oração a paz e a tranquilidade interiores. O que eu deixo de apresentar a Deus, isto falta na minha própria vida. Não poderei experimentar Deus se apresentar a Ele apenas meu lado piedoso. Quando alguém me diz que não sente Deus, pergunto-lhe sempre: mas você sente a si mesmo? Você não pode senti-lo se não sentir a si mesmo. Apresente a Deus também o seu lado escuro, então haverá entre você e Deus um fluir e um refluir. Se eu apresentar a Deus tudo o que há em mim, posso experimentar que sou amado por Deus. Experimento uma presença terapêutica e amorosa que me envolve. Deus não me julga nem condena, mas liberta-me de minha própria instância julgadora, do meu superego, das minhas críticas que avaliam tudo em mim. Orar significa renunciar a toda avaliação e confiar como uma criança. Sei que sou aceito. Isto me ajuda a aceitar e amar a mim mesmo. Quando sei que sou totalmente amado, então já me sinto refeito em meus sentimentos, em meus dilaceramentos. O amor de Deus conserva unido o que está dilacerado e o que resiste. Se eu introduzir o amor de Deus em minhas feridas, ao invés de remexer nelas o tempo todo, elas podem sarar. Hoje existe a tendência de tratar bem agressivamente as próprias feridas, analisá-las todas, pô-las a descoberto e tratá-las. A oração é o caminho suave. Eu olho para minhas feridas sem abri-las. Confio em que um amor curativo toca e perpassa minhas feridas. Então me sinto são e salvo com minhas feridas. Caro ouvinte, possamos orar e apresentar-se diante de Deus na nossa realidade. Que esse caminho suave nos traga a paz. E nos trará. Você pode entrar no nosso site padrezequiel.com.br e encontrar ali todos os dias mais mensagens. Um forte abraço. Deus te abençoe em nome do Pai, do Filho e do Espírito Santo. Amém.
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4: 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Ele precisa entender de economia global, calcular o impacto nos custos e planejar as compras para não comprometer a lucratividade da fazenda. 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
6: Olá, Brasil, está no ar o Central de Notícias e vamos aos destaques desta hora. O Brasil passa a contar a partir desta semana com uma rede de proteção e defesa dos direitos das pessoas idosas. A finalidade é fortalecer a articulação entre diferentes níveis de governo e entidades na promoção de políticas públicas voltadas a essa população. Segundo a portaria número 1058/2026 do Ministério dos Direitos Humanos e da Cidadania, a rede terá como finalidade promover ações coordenadas para assegurar o acesso a direitos com base nos princípios de equidade, da não discriminação e do respeito à diversidade das etapas de envelhecimento. E o governo federal avalia remover ponte após a morte de jovem salto sem corda. O governo federal informou que avalia a remoção da ponte do esqueleto, onde uma jovem morreu após ser lançada sem cordas de segurança durante um salto de rope jump. O caso aconteceu no último sábado 13 em Limeira, no interior de São Paulo.
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15: 12:14.
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18: 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Explica. Como se você não soubesse, né? Deixa que eu te conto então, vai.

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1: 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E de camarote, Nova Onda, Hugo e Guilherme, e Maiara e Maraísa, Morena de Goiânia.

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5: Olá Brasil, está no ar o Central de Notícias e vamos aos destaques desta hora.
6: Ailton Moreno, a voz padrão do rádio.
5: Apostadores já podem fazer uma fezinha na Quina de São João 2026. O tradicional concurso tem até o momento prêmio estimado em 250 milhões de reais. Assim como ocorre em edições especiais, ele não acumula. A Quina de São João 2026 é o concurso 7.051 e está marcada, segundo a Caixa Econômica Federal, responsável pelo sorteio, para 28 de junho às 14 horas no Espaço da Sorte, localizado na Avenida Paulista, 750 em São Paulo. As apostas se encerram um pouco antes, no dia anterior, 27 de junho, às 22 horas. E após encolher 0,7% em março, a atividade econômica brasileira se recuperou e cresceu 0,51% em abril. É o que mostram dados divulgados pelo IBCRBR, Índice de Atividade Econômica. O indicador do Banco Central é conhecido por antecipar o resultado do PIB.
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15: Meio-dia e 44.
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2: E vamos que vamos aí na programação Nova Onda Rádio Mais Sertaneja do Nosso
3: Brasil.
2: E hoje é dia de
3: Brasil
2: em campo pela Copa do Mundo, 1h14. Chegou mais um dia, mais um compromisso da seleção brasileira. Será que o Brasil hoje vai jogar, hein? Primeiro jogo não jogou, mais ou menos, né? É, hoje um adversário relativamente mais fraco, né? Não é possível, né, a seleção? É, não é possível que hoje, né, o Brasil não vença, né? E hoje o Haiti e a Escócia, duas vitórias aí, carimbar o passaporte, né? Torcer aí pela volta do Neymar, que é o que pode contribuir no meio de campo da seleção. Eu, na minha opinião, igual o pessoal, ah, por que levou o Neymar? É, porque o jogador que o Brasil tá ali, o Neymar com a perna joga melhor que muitos ali, viu? É, de verdade seja dita, né? Mas a gente, como bom brasileiro, torcer contra a seleção? Não, jamais, né? Mas é a seleção brasileira que infelizmente não tem empolgado tanto assim nos últimos anos, né? Como era anteriormente, né? O Brasil realmente parava, e como ainda para, né, pra assistir o jogo da Copa, mas a emoção era maior, né? O clima era melhor, é isso, né? Com certeza, o espírito esportivo era maior, né? O espírito aí da torcida para nossa seleção, sem dúvida, era maior, né? Infelizmente, o dinheiro também vai tomando conta, mas mesmo assim, a gente fica aí na torcida, assim, da nossa seleção, né? Representando a nossa nação, o maior evento esportivo do planeta, que é a Copa do Mundo, né? Esse ano, em 3 países, 48 seleções na disputa, considerada aí a maior Copa de todos os tempos, né? São tantas seleções participando que teremos até uma fase a mais, né? 16 avos esse ano. Como assim, Thiago? 16 avos? Nunca ouvi falar nessa fase. Tem, né? Então, depois a fase de grupo também é 16 avos, 32 seleções, né? Daí, a partir dessas 32, ficarão aí 16. Aí vão entrar nas oitavas de final, como tradicionalmente acontecia, né? Bom, então hoje tem Brasil e Haiti, Copa do Mundo, segunda rodada. Brasil precisa da vitória, claro. Eu acredito que hoje vai vencer tranquilamente. O Mr. Ancelotti vai ter que mexer em algumas peças ali, né? Hendrick, pra mim, tem que ser titular hoje, né? Porque o Igor Thiago teve a chance, mas, né, não aproveitou. Né, vamos colocar o menino lá, jogar ali com o Vini Júnior na frente. Rafinha também, sei lá, viu, deixou a desejar. Casimir também, pesadão, né, Casimir? Ô, Paquetá, como é que é? Vai ficar só dançando TikTok, Paquetá? Vambora, meu filho, a Copa começou. É, o povo brasileiro tá aí, ó, 200 milhões em ação, hein? Esperando a nossa seleção, ó, né, botar respeito, ser respeitada novamente no planeta. Afinal de contas, somos a seleção que disputou todas as Copas e a que mais conquistou a Copa do Mundo, né? Pentacampeã mundial,
3: Brasil,
2: a nossa seleção. 1h17. Vamos lá, a partir de agora. Lembrando que hoje está acontecendo aí o nosso bolão. Dê a sua opinião. Qual o resultado do jogo hoje, hein? Ah, hoje é vitória. Para mim, com certeza, é vitória. Foi uma zebra muito grande. O Brasil não ganhar, meu Deus do céu. Aí o fim da picada, né? Então hoje, com certeza, eu acredito sim na vitória. O Brasil hoje vai vencer tranquilamente, né? É, embora o Haiti vai querer mostrar serviço, mas depende da nossa seleção, que é superior, né? Isso é fato. Bom, lembrando que entre os acertadores do placar, nós vamos sortear uma linda camisa da seleção.

0: São Brasileiro uma camisa feminina, viu, gente? Já deu o seu palpite aí? Já participa com a gente? Vá se inscrevendo aí. Nome completo, seu bairro, seu contato e boa sorte. 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Sextou? Então, vamos que vamos, porque o Conexão está no ar nesta sexta-feira de Copa do Mundo. Israel Rodolfo vem chegando com a primeira de hoje. Arruma um bom aí, vamos lá.
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0: Vamos que vamos! E vamos até às 5, hein? Na programação Nova Onda, na Rádio Mais Sertaneja do Brasil, com o nosso Conexão já no ar pra você, viu? Fica pra cá, participa com a gente. 37-3271-9191. Conexão já está no ar!
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0: Lembrando que tá no ar o nosso bolão também, viu? Dê o seu palpite, a sua opinião, qual será o placar do jogo hoje, hein? Entre Brasil e Haiti, que é o nosso compromisso desta sexta-feira pela Copa do Mundo. Participe com a gente. Tá valendo aí uma linda camiseta. Uma linda camisa da Seleção Brasileira, camisa feminina, viu? Participe com a gente. Boa sorte! Eu volto já aqui na Mais Sertaneja do Brasil, hein?
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4: 1h28.
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Então, que bom, na programação da Vonda Rádio Mais Sertaneja do Brasil, com o nosso Conexão Tocando Alegria no seu rádio, viu? Até logo mais, às 5, tem Conexão no ar, lembrando que você que está aí na sintonia, você que está na companhia, pode participar do nosso bolão, viu, gente? Tá valendo, né, uma linda camisa da Seleção Brasileira Feminina, dê o seu palpite, a sua opinião, participa aí conosco, nome completo, seu bairro, seu contato e boa sorte. 37-3271-9191. Bom, Conexão que segue em frente pedindo passagem. 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

0: 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Pode ligar ou pode enviar a sua mensagem no WhatsApp. Bom, vamos lá. Com as primeiras participações de hoje, vamos mandar alô. Abraço pro pessoal.
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0: Vamos lá, 1h31. O pessoal participando com a gente, a turma interagindo. Um abraço aqui pro Valdir Mendonça, ligado conosco, né, Valdir?
2: Ô, Thiago, boa tarde.
0: Boa tarde. Beleza. Beleza.
2: Um abraço. Manda um alusão pra nós, o Bruninho, o Tizil, toda a galera da construção civil. E o Geraldinho, o Nilton e toda a galera lá na fazenda Retiro pra nós, moço. Manda uma moda boa pra nós aí do Chico Rei Paraná. Beleza, amigo?
0: Beleza.
2: Boa tarde, um abraço. Com Deus.
0: Valeu. Daqui a pouquinho nos clássicos, viu? Ô, Valdir, uma ótima tarde pra você, tá? Boa tarde, Thiago. Aqui é a Alessandra Galvão, do Baixo Chapadão. Tô ligadinho. Manda um alô aí pra Rosa Pura, pra mim. Toca a música Banquinho, do Felipe Rodrigo. Forte abraço já. Ah, Alessandro também já deixando aí o seu palpite, né? Obrigado sempre pela companhia. Um abraço aí. Oi, Thiago. Boa tarde. Manda um alô pra nós aqui na banca da Andréia, no Bairro da Serra. Um abraço especial pra todos aí na banca da Andréia, viu? A Luciana, a turma bacana aí sempre curtindo a nossa programação. Obrigado pela companhia de todos vocês. A Luciana também já arriscando aí o seu palpite, né, do jogo aí da seleção brasileira. Valeu, Luciano. Um abraço. Obrigado sempre aí pela sua companhia, viu? Pedro Anil também tá chegando aqui, o artilheiro. Fala comigo, artilheiro.
3: Vamos Boa lá. Tarde, meu amigo Thiago Aguiar. Boa tarde, ouvintes da Nova Onda FM. Aqui quem está falando diretamente da Fazenda Retira ele, o artilheiro Pedro Anilton. Thiagão, sextou. Estou passando aqui para desejar um feliz e abençoado final de semana para todos os ouvintes da Nova Onda FM. Deixar aquele abração para vocês da rádio. Meus conterrâneos lá no Capão do Zezinho, que com certeza está com o radinho ligado ouvindo a Nova Onda FM.
0: Isso aí.
3: Deixar um abração para todos aqui na Fazenda Retiro. Para os nossos parceiros, né? Lindsay da Avó, Rodrigo da Ação, Buiu, o Jairão da TJ Planejados. Rosa Pura, Fofo, o original, né, Lindsay da Avó e o Valdir. Toca pra nós, hein, meu parceiro, Gustavo Lima, com a Ana Castela, Canudinho e tchau, obrigado.
0: Tchau, obrigado, meu amigo, um abraço especial pra você, daqui a pouquinho o Canudinho, viu, o artilheiro? Obrigado sempre pela sua companhia, a turma aí na Fazenda Retiro, né, Geraldinho? Vamos que vamos, Geraldinho, não para não, meu amigo. Um abraço especial aqui também pra... Ah, sim, o Geraldinho tá participando aqui também, ó, já deixando aí... É, já deu o palpite aí, né, Geraldinho? Tá certo, meu amigo. Um abração especial, tudo de bom. Abraços e mais abraços. Boa tarde, meu amigo Thiago Aguiar. Manda um alô aqui pra gente, né? Eu, meu amigo Tugol. Manda aí ao Zezé de Camargo e Luciano. Irmão da Lua, amigo das estrelas. Na madrugada, não é isso? É, estamos aqui no bairro Flor... Ah, no bairro Flor... Você tá no Campo Grande ainda, ô Robson? Tá aí? No Daniel? Amanhã eu vou almoçar por aí, viu? Tá aí, amanhã vai ter o lançamento do loteamento Vista do Sol, né, com o nosso grande amigo João Paulo, também o Bruno, João Paulo do Mundinho Dentista, né, João Paulo? Inclusive já passou por aqui hoje, amanhã estaremos aí na comunidade de Campo Grande, viu? E eu vou filar a boia lá na casa, viu, Lu? Lá no seu sítio amanhã, tô nem aí, viu? Daniel falou que já pode, viu? Daniel falou que pode, que amanhã ele vai fazer um almoço bacana, né? Amanhã eu vou filar a boia lá no Campo Grande, viu? É, a comunidade que vai estar em festa esse final de semana, né? Já começou ontem o trio em honra São João Batista, hoje tem show ao vivo, né, gente? Hoje vai ter o Branco Daniel, vai ter o Edmário Josimar, amanhã vai ter PH e Juan, Felipe Tomás, né? Dois super shows. No domingo, o Thiago Aguiar estará lá, né? Com o Ademir Braga, né? O Renato Sanfoneiro, vamos fazer uma resenha bacana lá no domingão também, tá certo? Todos estão convidados, né? Pra prestigiar a tradicional festa de São João Batista na comunidade de Campo Grande. E... na próxima quarta-feira, que é o dia de São João Batista, teremos o Compatinem, né, Compatinem? Né, também a turma bacana lá, fazendo aquela festa bem legal, bem bacana. O João Marques também vai estar? Tá? Aí, ó, João Marques, né, toda essa galera curtindo aí sempre a nossa programação, fazendo convite pra você que tá aí na companhia então, viu? É isso mesmo, ó, Compatinem, o João Marques, dia 24 de junho, lá na comunidade de Campo Grande. Bom, vamos mandar um grande abraço aqui pra Clarice também, que tá no centro, né, Clarice? Sempre aí ouvindo a nossa programação. Obrigado aí pela sua audiência. Uma ótima tarde, a turma aí curtindo nosso programa. Um abraço pra todos aí no Rodrigo Imóveis. Alô, Rodrigo! Um abraço pra você aqui.

Kelly, toda essa turma bacana aí, sempre na sintonia, Nova Onda, rádio mais sertaneja do Brasil. A Clarice também já fez aí a sua indicação e pediu pra ouvir, né? Essa música voltou com tudo, ó. Essa é boa! É o Mirosmar, né? Hoje é dia do Mirosmar. Sextou. Zezé Luciano, irmão da Lua, amigo das estrelas. 1:36, boa tarde.

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9: 1h53. 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
6: Pois é, hein? E por aqui você ouvindo sempre a melhor sintonia do seu rádio.
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15: Brasil.
6: E hoje tem Brasil em campo. Hoje é dia, hein? Vambora, Brasil, pra cima do Haiti, hein? É. Vambora, Mr. Antelote, fazer essa turma jogar aí. São 200 milhões em ação, ó, né? Hoje tem seleção brasileira em campo e você pode participar aqui comigo, viu? No Bolão da Seleção, é isso mesmo. Hoje você vai participar aqui, tá valendo uma linda camisa da seleção feminina, viu, gente? É, apresentaço aqui da Rede Ativa de Comunicação pra você que participar com a gente. Atenção, mulherada, vambora participando, viu? Os homens para guardar que já vai ter presente para vocês também, né? Vai ter bolão para vocês também, tá certo? Bom, vamos lá. Qual será o placar do jogo hoje? Né? Deu o seu palpite? Participe aí com a gente. 37-3271-9191. Você participando, você deixando aí o seu recado e com certeza dando o seu palpite, né? Do placar do jogo de hoje. Brasil e Haiti, às 21h30 desta sexta-feira, horário de Brasília, viu? Hoje tem seleção em campo, é a Copa do Mundo 2026. Bom, vambora, mandar abraço!
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6: Bora mandar alô, né? Adriana Faria, ligaram com a gente lá no Engenho Velho, né, Adriana? Um abraço especial pra você, obrigado pela sua companhia. Com certeza ela curtiu o Mirosmar, que a gente tocou agora há pouco aqui, que foi indicação da minha amiga Clarice, do meu amigo Robson e também o Tugol, a turma que tá lá no Campo Grande. Amanhã vamos sair, viu?
17: Nós tá aguardando aqui, nós tá te esperando, hein?
6: Beleza.
17: Já falei com ele pra aumentar o feijão aqui, que a galera vai ser muito amanhã, viu?
6: Com certeza.
17: Falei com o Daniel que Eu e Tugu, a família aqui é grande.
6: Ah, e ainda tem o Thiago Aguiar de quebra, né? Amanhã, vamos almoçar aí, viu? É, no Campo Grande. Amanhã a equipe Rede Ativa aí presente, né, na comunidade de Campo Grande, né, na inauguração e do loteamento Vista do Sol, tá certo? Bom, tem mais abraço. Valeu, meu Robson. Um abração especial pra você, o Tugol, toda a galera bacana. Vem claro, se você estiver por aí, nós vamos, com certeza, fazer aquela resenha bem legal aí. Tem mais abraços aqui? É, tem mais participações? É, mandou um grande abraço pro meu amigo Carlos Uber. Alô, Carlos, um abraço especial pra você. Obrigado pela companhia, viu? Uma excelente tarde. Nosso amigo Geraldinho tá por lá. Tá na sintonia, né, Geraldinho? Vamos que vamos. Gira, gira, não para. Galera aí sempre na sintonia Nova Onda, na Rádio Mais Sertaneja do Brasil, sacando que já tem uns clássicos sertanejos pra você, viu? Daqui a pouquinho nós vamos relembrar o passado em forma de música. Um abraço aí pro Pedro Paixão, com padrão de qualidade, chutou, passou, não é isso, Pedro? É, o Pedro que é fã lá da Espetaria do Boy. Um abraço especial pra você, viu, Pedro Paixão. E o Tic Tac, o homem que come meia rapadura. Parece que tá comendo meio tijolo, né? Uma vezada só, né? Cê tá doido, menino? Um abraço especial pra vocês aí. Tudo de bom. Obrigado sempre pela companhia. Embora de música. Vambora agitar. Sextou, meu povo. Chega pra cá. Quem é? No seu rádio agora, na Mais Sertaneja do Brasil.
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9: Olá Brasil, está no ar o Central de Notícias e vamos aos destaques desta hora.
10: Ailton Moreno, a voz padrão do rádio.
9: Uma carga de 2.400 caixas de conhaque que era transportada sem nota fiscal foi apreendida pela Polícia Rodoviária Federal. O flagrante aconteceu na BR-232 em Serra Talhada, no sertão de Pernambuco. Os policiais realizavam a fiscalização na rodovia quando deram ordem de parada a um caminhão coberto por lonas. Ao abrir o compartimento de carga do veículo, foram encontradas 2.400 caixas de conhaque, contendo cada uma 12 garrafas do produto. Ao todo foram apreendidos 25,9 mil litros da bebida. E os gols nos acréscimos, disputas de pênaltis e partidas decisivas fazem parte da emoção da Copa do Mundo. Mas toda essa tensão também provoca reações no organismo da população mundial. Durante os jogos, é comum que o coração acelere, a pressão arterial aumente e o corpo entre em estado de alerta por causa da liberação de hormônios como adrenalina e cortisol. E é por isso que as entidades médicas alertam que há o risco de muitas pessoas infartarem.
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18: 2:09.
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91.5 da Junova Onda, Rádio Mais Sertaneja do Brasil, com os clássicos sertanejos, primeira edição, hein? Leonardo, fiz tudo errado. Alô, Tizil! Tizil, que é o cara mais apaixonado do nosso Brasil! Um abraço, viu, Tizil? Pediu pra ouvir essa daí, né? Obrigado pela companhia. Um abraço também pro Valdir Mendonça. Ele falou, seu Thiago Aguiar, sapé com Chico Rei Paraná e pra mim, nos clássicos. E Chico Rei Paraná que tá chegando, ó. De lá pra cá, 2h14. Essa é a Nova Onda. Esses são os clássicos sertanejos. É você, desbloqueando a memória e viajando no túnel do tempo da música sertaneja.

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8: 2h31. 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
3: Vamos lá, no Outono Nova Onda. Falar nisso, o outono tá indo embora também, né? Porque o inverno está chegando. Depois de amanhã inicia a estação mais fria do ano, o inverno. É isso mesmo, inverno que chegará neste domingo, dia 21 de junho, por volta das 7 da manhã. É isso mesmo. Bom, 24 graus é a temperatura neste momento, a mínima 12, né? A temperatura vai cair um pouquinho hoje. A partir de amanhã vai esquentar um pouquinho mais, tá certo? Mas é um grauzinho aí já faz a diferença, né? É, pessoal que principalmente tá pensando na festa de final de semana, São João Batista, em Campo Grande, né? Amanhã vai dar uma pequena esquentada. Vai dar um clima bom, vai estar legal, né? Bom, então, é o nosso Conexão, seguindo em frente para você nesta super tarde, nesta sexta-feira, para lá de especial. Continue participando conosco aqui no Bolão da Nova Onda. Qual será o placar do jogo hoje da nossa seleção brasileira, hein?
4: Brasil!
3: Hoje tem Brasil em campo. Vamos daí pela segunda rodada da Copa do Mundo 2026. Brasil e Haiti. Qual placar você acha que vai ser hoje? É, uma vitória do Brasil, tranquila, apertada hoje, né? Eu acredito que o Brasil vence hoje. No final do programa eu vou falar o meu placar, viu? É que eu acredito que o Brasil vai vencer. Bom, mas vamos lá. Lembrando que hoje nós estamos aí com esse bolão na segunda-feira entre os acertadores, já que o jogo hoje é 9h30 da noite, nós vamos realizar aí o sorteio entre os acertadores, viu? Por isso não perca tempo. Vá cadastrando aí, dando a sua opinião, 37-3271-9191, valendo uma linda camisa feminina da seleção brasileira. Bom, vamos lá. 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Que oferece aqui o nosso Conexão pela Rádio Nova Onda, a rádio mais sertaneja do Brasil, hein? Bom, a galera tá confiante aqui no placar da seleção, né? É, a galera tá mandando cada placar elástico aqui, hein? É, o nosso programa que segue em frente... 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Bom, vambora de alô, de abraços, tem um montão de participações aqui.

0: a turma interagindo com a gente, fazendo a festa aí ao longo do nosso Conexão. Então vamos lá, mandar alô! Alô, alô, hein?
1: Alô, alô, alô!
0: Hora de alô, de abraço! WhatsApp Nova Onda, hoje tá daquele jeito, hein? Galera participando em peso! Um abraço aí, Irani, fala comigo, boa tarde!
2: Thiago, boa tarde! Ô, oh, deixa eu te falar, manda a música aí pra mim de Maiara e Maraísa, Narcisista. Alô?
0: Falou, combinado. Um abraço pra você, viu, Irani? Obrigado pela sua companhia. A Irani Daniel, o Ronaldo Abacaxi tá lá curtindo o nosso programa, já mandou aqui o seu placar, né, Ronaldo? Um abraço, obrigado pela audiência. Eu não vou falar o placar que o pessoal tá mandando aqui, a não ser que eles mandem por áudio, né? Porque senão outros vão e copiam, né? Pois é, mas tá tudo registrado aqui, viu, gente? Um abração especial pra vocês aí, ó. O 200 tá mais que otimista, hein, 200? É, 200 saiu do muro mesmo. Falou que hoje vai ser mais que mão cheia. Você tá doido? Um abraço aí, 200ão. Obrigado pela companhia. Alô, boa tarde, Thiago. Tudo bem? Aqui é a Cidinha do bairro JK. Tô aqui trabalhando no bairro da Serra. Né, ligadinha na Rádio Nova Onda, né, já deixou aí o placar também, né, Cidinha? Obrigado pela sua companhia, um abraço especial pra vocês aí, viu? A turma do bairro JK, mas porém a Cidinha tá lá no bairro da Serra, né, Duzentão? Um abraço pra você, dona Cacá, mais uma vez aí, tudo de bom. É, o Fofo Original também por aqui, né, Fofo?
3: Boa tarde.
0: Boa tarde.
3: O Fofo Original pra Rosa Polo, Luciano, Selena, Karina, Dinei, Vado, Caimeiro, Edna, Pedro, Anilton, Bruno, Wesley, todo Nath Móveis, Marcos Paulo, Polívio, toca pra nós. Daniel, adoro amar você.
0: Valeu, um forte abraço, Fofo. Valeu. Obrigado pela companhia. Rosa Pura não apareceu hoje não, hein? Por onde andarás, Rosa Pura, né? Não sei, não é da minha conta, né, Rosa Pura? É, tem mais abraço pra gente te mandar aqui? Vamos lá, um abraço especial pra Rosiana Aparecida. Alô, Rosiana, um abraço especial pra você do Baixo Chapadão. Né, já deixou aí o palpite também. Tá mandando um alô pra todos na padaria Ferreirão. Um abração especial pra todos vocês aí, viu? A turma aí do Ferreirão. Alô, Evandro, toda a equipe aí do Ferreirão. Forte abraço. É, pediu uma música do Zé Neto e Cristiano. Pode escolher uma aí pra gente. Tá certo. Valeu, um forte abraço, Rosiana. Né, obrigado aí pela sua participação. Tudo de bom. A Cidinha quer ouvir um Jorge Matheus daqui a pouquinho, viu, Cidinha? Porque agora nós vamos, ó. Com a Cadeira de Aço. E o Zé Neto e Cristiano abrindo aqui mais uma sequência musical.
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7: Oi, gente, hoje é dia 19 de junho, hoje é dia do cinema brasileiro.
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7: Tem aniversário de Chico Buarque, músico e escritor, Sidney Magal, cantor brasileiro, Letícia Spiller, atriz, Daniel de Oliveira, ator, Diego Hipólito, ex-ginasta, e Stephanie Brito, atriz brasileira.
6: Fatos históricos e jornalísticos.
7: Foi no ano de 1912 que o governo dos Estados Unidos adotava a carga de 8 horas diárias de trabalho para os funcionários de todas as empresas. Em 1974, o compositor Cartola lançava seu primeiro álbum solo, aos 66 anos. Em 2019, ao menos 184 pessoas morriam durante uma onda de calor na Índia. E em 2021, o Brasil registrava a marca de 500 mil mortos decorrente da pandemia de Covid-19. Muito triste. Amanhã, a gente retorna com a Agenda do Rádio pra você. Até lá!
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10: 2h56. 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
14: Na Rádio Mais Sertaneja do Brasil, agora 3 para as 3, viu? Nesta sexta-feira, nesse dia 19 de junho, dia de seleção em campo pela Copa do Mundo. Continue participando com a gente no Bolão Nova Onda. Tá valendo pra você uma linda camisa... feminina, né, da seleção brasileira. Dê o seu palpite, nome completo, seu bairro, o seu contato e boa sorte, viu? Bom, vamos lá, de abraço à turma participando conosco aqui, deixando a sua mensagem. Mandando um grande abraço aqui mais uma vez pra Cidinha, do bairro JK, né, Cidinha? Obrigado aí pela sua companhia. Ela que pediu pra ouvir um Jorge Mateus. Oh, nesse tempo de hoje, Cidinha, dá vontade até de voltar pra era mais antiga, né? Da época do Nokia Tijolão, né? Porque às vezes a gente tem o celular, mas a gente entra no Instagram, dá umas coisas que desanima a gente, né? Muita imbecilidade, tem hora. O povo fica romantizando as coisas, né? Assim, sem futuro, sei lá. Umas coisas sem noção, né? Quem sabe usar o celular é uma ótima ferramenta, né? O smartphone, hoje as redes sociais. Quem é inteligente sabe usar, né? Mas, infelizmente, tem umas pessoas com coisas tão fúteis hoje nas redes sociais, né? Umas coisas tão falsas, tão vazias, principalmente de Deus, né? Aí não dá certo, né? Aí não fica legal. Aí dá vontade de fazer igual o Jorge Mateus nessa música aqui, ó. Voltar a usar o tijolão, né? Quem teve sabe, né?
15: Para de postar as coisas pra me convencer que você tá bem, viu?

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8: Olá, Brasil, está no ar o Central de Notícias. E vamos aos destaques desta hora. O Brasil passa a contar a partir dessa semana com uma rede de proteção e defesa dos direitos das pessoas idosas. A finalidade é fortalecer a articulação entre diferentes níveis de governo e entidades na promoção de políticas públicas voltadas a essa população. Segundo a portaria número 1058/2026 do Ministério dos Direitos Humanos e da Cidadania, a rede terá como finalidade promover ações coordenadas para assegurar o acesso a direitos com base nos princípios de equidade, da não discriminação e do respeito à diversidade das etapas de envelhecimento. E o governo federal avalia remover ponte após a morte de jovem salto sem corda. O governo federal informou que avalia a remoção da ponte do esqueleto, onde uma jovem morreu após ser lançada sem cordas de segurança durante um salto de rope jump. O caso aconteceu no último sábado 13, em Limeira, no interior de São Paulo.
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19: 3:11.
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22: Vamos que vamos na programação Nova Onda, já de volta com o nosso Conexão na sua tarde. Tarde essa, tarde gostosa de sexta-feira, dia 19 de junho, aquela expectativa, tem seleção em campo hoje, né? Sextou, o final de semana tá aí, com festa de São João Batista, então promete o final de semana, viu gente? E claro, muito juízo, muita responsabilidade, viu galera? Tá certo? Vambora! Não vai na lua achando que é queijo não, viu? 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Vamos lá, seguindo em frente na programação Nova Onda. Tá chegando aqui o Dose Dupla. Vambora, hein? Curtiu o Dose Dupla. E hoje nós vamos com Guilherme Silva pra dar aquela agitada, pra dar aquela sacudida. Meu Cavalo Sabe e também a Barquinha de Ouro. Vambora, hein? Com Guilherme Silva. Assim, ó, hein?

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7: 3:29.
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13: 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Vamos saber como está o tempo e a temperatura, né? 24 graus neste momento em Pitangui. A umidade relativa do ar é de 50%, viu? É o tempo e a temperatura para você na programação Nova Onda. Você que tá aí na companhia, na sintonia, obrigado sempre pela sua audiência, né? A máxima prevista para hoje, 24, a mínima, 12, viu? Vai fazer um friozinho básico hoje, né? Bom, vamos lá. 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Vambora de abraço!
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0: Mais uma vez, um abraço aí pra Adriana Faria, lá do Engenho Velho, fã incondicional do Mirosmar, né, Adriano? Um abraço especial, obrigado aí por estar participando com a gente. O Jean, que é fã aí do Guilherme Silva, não é isso? Tá no modo carrinho de mão hoje, Jean? Né, meu amigo? Um abraço especial pra você, obrigado sempre pela sua companhia. Fala comigo! Cadê o Jean, hein? Vamos lá, tem hora que trava tudo aqui. Eita, nós! Olha a sexta, né? Tá movimentado, vamos lá. Daqui a pouquinho o Jean falando com a gente, então. Agora vai, vai.
1: Alô, Thiago. Opa! Eu sou doce, companheiro. Mandar a música pra nós do Eduardo Costa, Raça de Lua Cheia, pra nós aí, companheiro. E tchau, obrigado. O Brasil só não pode entrar em campo igual o Cruzeiro vai entrar lá com o time pequeno. Achar que já tava ganho e depois levava a taça. Se ele entrar no campo de jeito, eles vão levar nos 2-0.
0: Não é? Porque, Jean, porque a impressão que nós tivemos é que a seleção não entrou em campo contra o Marrocos, principalmente no primeiro tempo, né? No segundo tempo ali, a sair do cochilo já mostrou as caras, né? Tem excelentes jogadores a seleção brasileira? Tem, né? Mas tem que dar liga o negócio, né? Tem que dar liga o negócio, né? Mas vamos ter fé aí, né? Vamos ter fé, a gente é brasileiro, não desiste nunca, né? E vamos que vamos, é a Copa do Mundo, né? Mexe com a emoção de todos, né? O patriotismo e tudo mais. É a nossa seleção representando lá a nossa nação na Copa do Mundo, no México, nos Estados Unidos e também no Canadá, hein? Bom, e eu tenho um recado super importante pra você. 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E hoje, você queira assistir o jogo lá na espetaria, todas as televisões lá transmitindo o jogo, né, isso, Boy? Boy já reportou pra mim aqui, né, que a espetaria do Boy, né, estará transmitindo aí o jogo hoje da seleção, viu, gente? Então vai unir o útil com o agradável, né? Um ambiente bem legal, bem bacana lá do Boy, né? E você assistindo o jogo da seleção hoje lá na espetaria do Boy. É isso mesmo, lá são várias televisões, né? Então de qualquer canto que você esteja lá, você não vai perder nenhum lance do jogo. Nas 3-4 televisões, né, Boy? De onde o pessoal estiver lá hoje, vai assistir o jogo, sim, da seleção brasileira, viu? Hoje tem seleção brasileira e Haiti, 21h30. Inclusive, tem o nosso bolão, viu? Dê sua opinião, seu palpite. Qual será o placar do jogo hoje, valendo uma linda camisa da seleção brasileira feminina, viu? Fala aí, Jean.
1: Ô, e a música dele tá um pouco, nem acabar no cabo.
0: É.
1: Só fica cavalo, sabe? Cavalo, sabe?
0: Deu um perdão, tá doido. O Buiu que gosta, né? É, o Buiu que gosta. Bom, mandar um grande abraço aqui pro Cristiano. É, a turma aí em Pompeu, um abraço pra vocês aí, os pedreiros, né? É, um abraço, obrigado sempre pela companhia. A turma pediu aí a Dama de Vermelho. Daqui a pouquinho vocês vão ouvir a Dama de Vermelho aqui nos clássicos, tá certo? Um abraço pra vocês aí, a galera da Construção Civil. Hoje é dia, né? Sexta-feira. A galera da Construção Civil, os pedreiros, os serventes, né? Os auxiliares aí dos pedreiros. Trabalho, mas que trabalha animado demais da conta, né? Porque hoje é dia de você escutar lá a notificação do Pix, né? Hoje o Pix cai na conta, né? Eita, não. Tem pedreiro que gosta de receber no dinheiro. Não, é mais sistemático, né? Não gosta de receber no Pix, não. Nem a semana. Então hoje é dia dos pedreiros receber a semana. E é isso aí, são os profissionais da Construção Civil. Trabalharam a semana inteira. E hoje, principalmente na hora que vai chegar nesse horário, 4, 5 horas da tarde, o Pix cai na conta, meu amigo. Vamos que vamos, né? Eita, nós, viu? Né, o Tizil, o Pix já cai no domingo, que é trabalho de domingo a domingo. Né, Tizil? Tem tempo ruim com o Tizil, não, viu? Alô, alô. É isso, meu amigo, um abraço especial pra vocês aí, tudo de bom. E vambora trazer moda boa aqui no seu rádio. O Panda mais o Gustavo Lino tá doido pra cantar aqui no programa. E eles vão cantar Calcinha de Renda, né? Então vamos lá, vambora curtir essa moda.
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6: 3h54.
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1: 5 agora, faltando para as 4, já de volta com o nosso Conexão, já já os clássicos sertanejos, mas antes tem para você o nosso...
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1: É hora de agitar, hein? É hora de sacudir. Wesley Safadão e Zé Vaqueiro, você volta. Vamos que vamos, hein? Abrindo aqui o Batidão Sertanejo desta sexta-feira.
3: É isso.

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4: Olá, Brasil, está no ar o Central de Notícias nesta quinta-feira, 18 de junho de 2026. E vamos aos destaques desta hora.
5: Ailton Moreno, a voz padrão do rádio.
4: O presidente Luiz Inácio Lula da Silva sancionou com vetos a lei que institui o marco legal do transporte público coletivo, medida que visa modernizar estruturalmente a política de mobilidade urbana no Brasil. O principal objetivo do novo ordenamento jurídico é remodelar o setor por meio da diversificação das fontes de financiamento e do aprimoramento das ferramentas de regulação e operação dos sistemas públicos de circulação nas cidades brasileiras. E a cerimônia de assinatura do protocolo de acordo alcançado por Estados Unidos e Irã acontecerá nesta sexta-feira na Suíça, em um hotel de luxo na montanha Burgstock, perto do lago de Lucerna, informou o Ministério das Relações Exteriores suíço. O local de difícil acesso e fácil de proteger foi proposto pelos mediadores paquistaneses e catares, assim como por Estados Unidos e Irã.
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3: Clássicos sertanejos no ar. Mas antes, vamos lá com a sua participação, o seu recado, a sua indicação. Mandar um grande abraço pro Cristiano Pedreiro, a turma em Pompeu, na companhia. O pessoal aí curtindo a nossa programação. Uma excelente tarde pra vocês, viu? Um abraço pro 200 também, lá em Velho do Taipa. Alô, dona Cacá, um forte abraço. Obrigado pela sintonia também, hein? Simbora, sim, ó. Ao som de Dudu e Dalvan, com a participação do trio Parada do Orém e a Dama de Vermelho.
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3: Essa moda que chega.
4: Cadê essa apaixonada?
3: Pra abrir aqui com chave de ouro os clássicos sertanejos, segunda edição. 4 e 12 na mais sertaneja do Brasil.
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1: 4:28.
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1: Estamos de volta na programação Nova Onda, Rádio Mais Sertaneja do Brasil, 4 horas 29 minutos. Vamos que vamos, hein? Com o nosso Conexão tocando alegria no seu rádio até às 5. Destacando que a partir das 5 tem o Eli Ferreira e o Sertanejo Classe A, viu? Bom, a gente segue em frente no seu rádio e eu sigo falando pra você o seguinte: que daqui a pouquinho também, a partir das 5 da tarde, já esperando por você a Espetaria do Boy, viu? 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
1: É o Brasil em campo hoje pela Copa do Mundo. Lembrando que tá rolando aqui o nosso bolão também, viu? Bolão Nova Onda e Radioativa, valendo uma linda camisa feminina da Seleção Brasileira, né? Nós vamos sortear aqui essa camisa entre os acertadores, viu? Do placar do jogo de hoje. Então participe aí, dê seu palpite, nome completo, seu bairro, seu contato e boa sorte. O sorteio acontece na segunda-feira, no final do programa Terra Brasil, aqui na Rádio Nova Onda 91.5. Tá combinado? E a gente segue em frente aqui, né? Vou mandar um abraço para Lucimara lá nos Pires, abração especial também para Dudu lá em Divinópolis, né, Dudu? Obrigado aí pela sua companhia, já deu o seu palpite aí também, né, Dudu? Já que hoje tem vitória do Brasil, hein? Forte abraço, Dudu, obrigado sempre pela companhia. E hoje, sexta-feira, não tem jeito, né? Jogo da Seleção, Rádio Nova Onda cortando na alta. 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
1: 4h48.
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0: Final de mais uma edição do nosso Conexão aqui na programação Nova Onda. Agora 11 faltando para as 5. É hora de ir embora, né? É hora de finalizar aqui o nosso programa, agradecendo já os nossos parceiros, nossos apoiadores, ao Cicobi Credit Pit, também o restaurante O Varandão, Babá Acessórios, Agromais, a loja Lívia 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Bom, fico por aqui, volto na segunda-feira, produção. Não, né? Eu vou estar ausente semana que vem, trabalho em Rede Ativa, em parceria com o CDL, Comércio de Pitangui, né? No Arraiado CDL, viu, gente? Arraiado Comércio de Pitangui. Então, semana que vem o Thiago Guiá vai estar ausente aí da programação. E eu volto em breve, viu, gente? Grande abraço, tudo de bom e até a próxima, se Deus quiser. Valeu, tchau, tchau e boa sorte para a seleção brasileira hoje.
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0: Em campo diante do Haiti no seu segundo desafio pela Copa do Mundo. Valeu, gente! Segunda-feira tem um sorteio entre os acertadores do Bolão da Seleção.

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9: 5:01.
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0: Salve, salve, gente amiga do rádio! Muito boa tarde! Tá tudo bacana por aí? Nós estamos chegando! Ei, papai, boa tarde! Boa tarde, mamãe, vovô, vovó, criança, jovem! Boa tarde pra você que é de boa tarde! Com as graças do nosso Deus, está no ar o nosso sertanejo classe A pela nova onda até às 9. Sextou, gente amiga! Amigos e amigas de A a Z, ótimo final de semana pra nós com muita saúde! Ô, Tiagão, bom descanso, Tiagão! Bom final de semana! E você, eu quero pedir licença para chegar na tua casa, comércio, trabalho, no carro, na rua, onde você estiver. A minha felicidade é saber que você está feliz, porque o rádio não é só um veículo de comunicação, é o seu companheiro, é o seu amigão. E bora sorrir pra vida, porque chorar a gente já nasce sabendo.
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0: Pra cima deles, Brasil! Pra cima! Hoje tem o nosso Brasil! Vai ganhar, vai ganhar!
3: Brasil!

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7: 5:31.
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12: Oi, gente, olha nós aí de volta, feliz da vida com a sua companhia. Como é que tá a sua sexta-feira? Tudo bacana, tem certeza? Fala comigo, eu te desejo tudo de ótimo. Boa tarde para os amigos na escuta, o Tonico e Crebão em Nova Serrana, Luciano aqui no Centrão, Edivaldo Vigia, Zé Raimundo e Duardino Chapadão, também o senhor João Barbeiro, profissional super competente. Um abraço pro senhor João, gente boa. Alô, Carlão, motorista da prefeitura, boa tarde. Ótimo final de semana pra todo mundo.
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12: Luan Santana e o seu novo sucesso, Olho Marrom. Boa tarde pra você que é de boa tarde.
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5: 5:50.
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8: Olha a hora, gente. 5:50. De volta com o nosso Sertanejo Classe A. Um programa feito com muito carinho pra você. Alô, amigos na escuta. Sebastião, Matheus e Toninho em Nova Serrana. Zé Antônio no Chapadão. Carlão e Jorge também no Chapadão. Alô, Mundim Mecânico. Boa tarde também para os amigos Renato Mosquito, Joãozinho e Márcio na BR nos dando carona. Obrigado, moçada. Boa viagem.
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0: Ó Maria Santíssima, que em vossa imagem milagrosa de Aparecida espalhais inúmeros benefícios sobre o Brasil, eu, embora indigno de pertencer ao número dos vossos servos, mas desejando participar dos benefícios da vossa misericórdia, prostrado a vossos pés, consagro-vos o entendimento para que sempre pense no amor que mereceis. Consagro-vos a língua para que sempre vos louve e propague a vossa devoção. Consagro-vos o coração para que depois de Deus vos ame sobre todas as coisas. Recebei-nos, ó Rainha incomparável, o ditoso número dos vossos servos. Acolhei-nos debaixo da vossa proteção. Socorrei-nos em nossas necessidades espirituais e temporais, e sobretudo na hora da nossa morte. Abençoai-nos, ó Mãe Celestial, e com vossa poderosa intercessão fortalecei-nos em nossa fraqueza, a fim de que, servindo-vos fielmente nesta vida, possamos louvar-vos, amar-vos e render-vos graças no céu por toda a eternidade. Assim seja.
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2: O anjo do Senhor anunciou a Maria, e ela concebeu do Espírito Santo. Ave Maria, cheia de graça, o Senhor é convosco, bendita sois vós entre as mulheres, bendito é o fruto do vosso ventre, Jesus. Santa Maria, Mãe de Deus, rogai por nós, pecadores, agora e na hora de nossa morte. Amém. Eis a serva do Senhor. Faça-se em mim segundo a vossa palavra. Ave Maria, cheia de graça, o Senhor é convosco. Bendita sois vós entre as mulheres. Bendito é o fruto do vosso ventre, Jesus. Santa Maria, Mãe de Deus, rogai por nós, pecadores, agora e na hora de nossa morte. Amém. E o Verbo divino se fez carne e habitou entre nós. Ave Maria, cheia de graça, o Senhor é convosco. Bendita sois vós entre as mulheres. Bendito é o fruto do vosso ventre, Jesus. Santa Maria, Mãe de Deus, rogai por nós, pecadores, agora e na hora de nossa morte. Amém. Rogai por nós, Santa Mãe de Deus, para que sejamos dignos das promessas de Cristo. Oremos. Infundi, Senhor, como vos pedimos, a vossa graça nas nossas almas, para que nós, que pela anunciação do anjo, conhecemos a encarnação

0: de Cristo, vosso Filho, pela sua paixão e morte na cruz, sejamos conduzidos à glória da ressurreição. Por nosso Senhor Jesus Cristo, vosso Filho, que é Deus convosco, na unidade do Espírito Santo. Amém. O nosso auxílio está no nome do Senhor, que fez o céu e a terra. O Senhor esteja convosco, Ele está no meio de nós. Abençoe-vos, Deus Todo-Poderoso, Pai, Filho e Espírito Santo. Amém.
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2: Jesus misericordioso, eu confio e espero em vós. E é por acreditar na misericórdia de Deus que todo dia, de segunda a segunda, sem interrupção, eu estou com você aqui no rádio, nesses minutos de oração no final da tarde. E faz um bem danado, não faz? Você gosta? Manda o seu testemunho www.padrereginaldomanzotti.com.br. Vamos rezar agora em nome do Pai, do Filho e do Espírito Santo. Amém. Senhor Jesus, que dissestes: estou à porta e bato. Se abrir, entrarei e nele farei morada. Senhor, no final desta tarde, bata em meu coração. Senhor, toma a iniciativa, como sempre tomastes, de vir ao meu encontro. É bem verdade, Senhor, que talvez encontrarás a porta fechada ou entreaberta. Talvez encontrarás a porta emperrada. Manda a força do teu espírito, o vento forte dos dons, para que possa abri-la, Senhor, para que eu possa me abrir à tua graça. Senhor, eu não ofereço resistência, ao contrário, receba o meu desejo, vem, Senhor, vem em mim fazer morada. É bem verdade, Senhor, que não encontrarás a casa arrumada. Certamente encontrarás tantas coisas que precisam ser purificadas. Mas venha, Senhor, venha em minha alma, meu coração. Bata a porta, eu estarei atento para abri-la com tua graça. Senhor, como fruto deste Pai Nosso que rezo, receba o meu convite. Como fruto desta Ave Maria, que Nossa Senhora me ajude. Pai Nosso que estais no céu, santificado seja o vosso nome. Venha nosso vosso reino, seja feita a vossa vontade, assim na terra como no céu. O pão nosso de cada dia nos dai hoje. Perdoai-nos nas nossas ofensas, assim como nós perdoamos a quem nos tem ofendido. E não nos deixeis cair em tentação, mas livrai-nos do mal. Amém, Nossa Senhora. Facilita-nos, Nossa Senhora. Prepare o caminho para o teu filho. Prepare minha alma, minha vida, e que eu possa estar atento, Mãe, para escutar o divino toque do seu filho em meu coração. Ave Maria, cheia de graça, o Senhor é convosco. Bendita sois vós entre as mulheres e bendito é o fruto do vosso ventre, Jesus. Santa Maria, Mãe de Deus, rogai por nós, pecadores, agora e na hora de nossa morte. Amém. Eis que estou à porta e bato. Uma boa noite a todos.
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9: Olá, Brasil, está no ar o Central de Notícias e vamos aos destaques desta hora.
10: Ailton Moreno, a voz padrão do rádio.
9: As compras internacionais de baixo valor, atualmente isentas do chamado imposto de importação após a revogação da taxa das blusinhas, voltarão a ser tributadas a partir de 2027. A cobrança ocorrerá por meio da Contribuição sobre Bens e Serviços, tributo federal criado dentro da reforma tributária sobre o consumo. O objetivo do governo é manter o atual nível de arrecadação sobre o consumo, sem provocar perdas para os cofres públicos. E uma intensa disputa política movimenta a CBF. A peça central é o presidente Samir Chaudhry, que foi recentemente acusado de levar mulheres aos Estados Unidos com recursos da entidade. E a confederação é descrita por pessoas próximas como um ambiente de desconfiança, vazamentos e tentativas de desgaste entre grupos de poder.
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17: 6:14.
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21: Oi, gente, olha nós aí de volta, feliz da vida com a sua companhia. Que Deus abençoe o nosso início de noite, muita saúde para nós. Fé no Pai, o Senhor é o nosso pastor e nada nos faltará. Esperança que dias melhores virão, pode ter certeza. Boa noite para você que está chegando agora. Seja bem-vindo, seja bem-vinda ao nosso Sertanejo Classe A. Um excelente final de semana em nossa companhia.
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0: A mais sertaneja do Brasil, Chitão Choró, com Eduardo Costa. Deixa. 6:32. Boa noite pra você. Excelente final de semana pra você, de Pitangui, toda a região.
1: Brasil!

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6: 6h49.
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0: esse tal de Ali Ferreira sou eu, seu amigo de sempre, sempre de bem com a vida. É assim que eu te quero comigo nesse início de noite. É sexta-feira, pra cima, Bruno e Marrone, vai curtir, vai dançar, aproveita a vida é ótima. Pra cima deles, Brasil, é hoje.
1: Brasil.

0: Olha a hora, gente, 6 horas e 57 na Mais Sertaneja do Brasil. Já já tem a voz do Brasil. Eu vou ali no rancho forrar o bucho e prometo voltar às 8. Aquele trato de sempre. Quem chegar primeiro, espera o outro. Fechado assim, boa noite. Até a volta, pessoal.
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0: Em Brasília, 19 horas.
1: Está no ar a Voz do Brasil. As notícias do governo federal que movimentaram o país no dia de hoje.
2: Olá, boa noite.
0: Boa noite para você que nos acompanha em todo o país.
2: Sexta-feira, 19 de junho de 2026.
0: Vamos ao destaque do dia: redução do analfabetismo.
2: Pela primeira vez na história, a população com mais de 15 anos que não sabe ler e escrever é menor que 5%.
0: Metade do total de analfabetos é idosa, sendo que também pela primeira vez há menos mulheres que homens nessa condição. Gabriela Noronha.
3: Para fortalecer a educação de jovens e adultos e combater o analfabetismo no Brasil, em 2024, o MEC lançou um pacto nacional que aumenta as vagas nessa modalidade de ensino nos sistemas públicos.
2: E ainda, em Minas Gerais, presidente Lula anuncia investimentos em hospital de referência para o tratamento de câncer em Belo Horizonte.
0: E em novo hospital universitário de São João del Rei, para atendimento de média e alta complexidade, que vai beneficiar 54 municípios.
2: Você vai ouvir também combate às apostas ilegais.
0: Decreto assinado pelo presidente Lula vai permitir bloqueio de bens das bets irregulares e destinação do dinheiro para o Fundo de Segurança Pública. Graziele Bezerra.
4: Segundo o Ministério da Justiça e Segurança Pública, ao todo, 25 milhões de brasileiros apostam nessas plataformas, sendo que um a cada quatro deles aposta todos os dias.
2: Hoje, na apresentação da Voz do Brasil, eu, Mariana Jungmann e Luciano Seixas.
0: E acompanhe a gente ao vivo, acesse radiogov.ebc.com.br ou o canal Gov na sua TV aberta.
2: A taxa de analfabetismo no Brasil caiu para menos de 5%, a menor da série histórica.
0: O índice de pessoas que não sabem ler e escrever é maior entre os idosos com mais de 60 anos.
2: Políticas como o Pacto Nacional para a Educação de Jovens e Adultos vêm ajudando a reduzir ainda mais essa taxa no Brasil.
3: Na mesa, cadernos e lápis. No coração, sonhos que resolveram sair da gaveta. Aos 61 anos, a cearense Maria do Socorro não perde uma aula no Centro de Educação de Jovens e Adultos no Distrito Federal. Ela teve que trabalhar desde muito cedo e não aprendeu a ler e a escrever, mas decidiu voltar à sala de aula por meio do EJA. E hoje divide o tempo entre as lições e as faxinas que faz para ganhar a vida. A cada nova palavra que ela aprende, é um mundo novo que se abre.
5: Toda pra que eu vejo, eu tô lendo. Vou no mercado, aí eu vejo o preço das coisas, aí eu fico lendo.
3: Assim como Maria do Socorro, milhares de brasileiros têm vencido a luta contra o analfabetismo. Segundo novos dados do IBGE, em 2025, o Brasil tinha 8 milhões e 400 mil analfabetos com 15 anos ou mais, o que representa uma taxa de analfabetismo de 4,9%. O ministro da Educação, Leonardo Barchini, destacou que é o melhor resultado da série histórica.
6: Pela primeira vez na história, nós atingimos na população de mais de 15 anos, menos de 5% de analfabetos no Brasil. E sabe o que a Unesco fala disso? Sabe o que os organismos internacionais falam disso? Falam que um país, quando atinge menos de 5% de adultos analfabetos, ele está encaminhado para a erradicação do analfabetismo.
3: Segundo o IBGE, a população com 60 anos ou mais representava mais da metade do total de analfabetos em 2025. E entre os idosos, pela primeira vez, a taxa de analfabetismo entre as mulheres foi menor que a dos homens. De acordo com William Kratochiwil, analista do IBGE, sem considerar o grupo dos idosos, a taxa cai para menos de 3%.
7: Se tirarmos as pessoas de 60 anos ou mais do grupo de análise, essa taxa ela cai para 2,6%. Isso é reflexo de uma quase universalização da

0: taxa de escolarização, da frequência à escola contínua de crianças de 6 a 14 anos, que em 2025 alcançou aí os 99,5%.
1: Para fortalecer a educação de jovens e adultos e combater o analfabetismo no Brasil, em 2024 o MEC lançou um pacto nacional que aumenta as vagas nessa modalidade de ensino nos sistemas públicos. A professora do EJA, Ana Isabel Lopes, ressalta que apesar das limitações, os alunos buscam a superação e o aprendizado.
2: A sede maior é essa: eu quero aprender a ler, escrever e eu quero fazer contas. E aí a gente, dentro desse universo, a gente vai apresentando um outro mundo, né? Outras discussões.
1: O Pacto Nacional pela Superação do Analfabetismo prevê mais de 3 milhões de novas matrículas no EJA e o investimento total deve ser de 4 bilhões de reais até 2028. Reportagem Gabriela Noronha.
3: E o novo piso salarial dos professores da educação básica já está definido. Será de R$ 5.130,63.
4: Um reajuste de 5,4% em relação ao valor que estava em vigor, garantindo ganho real acima da inflação.
3: O decreto foi assinado pelo presidente Lula e publicado hoje no Diário Oficial.
4: Segundo a legislação vigente, a atualização anual do piso não pode ficar abaixo da inflação acumulada.
3: E os profissionais contratados por tempo determinado também estão entre os beneficiários do piso salarial nacional.
4: As inscrições para o Sisu Mais acabam hoje, mas os estudantes ainda têm algumas horas para aproveitar essa oportunidade.
3: O sistema aproveita notas de quem fez o último Enem, mas não foi selecionado no primeiro semestre para uma nova seleção de vagas remanescentes em universidades de todo o país.
4: E as notas de corte já foram divulgadas, o que ajuda a escolher cursos com mais chance de passar.
5: O Ministério da Educação divulgou as primeiras notas de corte parcial do Sisu Mais, uma etapa complementar do Sistema de Seleção Unificada, Sisu, que vai ofertar eventuais vagas disponíveis em instituições públicas de educação superior. A nota de corte pode ser consultada diretamente nas páginas do Sisu Aluno e do Sisu Vagas ou por meio da Central de Atendimento do MEC pelo telefone 0800-61-61-61. Ao todo, 34 instituições públicas de educação superior decidiram destinar vagas para o Sisu Mais. Estão sendo ofertadas 9.436 vagas em 532 cursos. A nota de corte deve ser utilizada pelo candidato apenas como uma referência da situação em que se encontra para concorrer à vaga selecionada, não sendo uma garantia de seleção. E atenção, o estudante que obtiver no mínimo 650 pontos na média das 5 provas do Enem está apto a participar do PEDME Licenciaturas caso se inscreva para um curso presencial de licenciatura e seja selecionado. Quem entrar no programa vai ganhar bolsa mensal de R$ 1.050 desde o ingresso até a conclusão do curso. Para mais informações, acesse as redes sociais do Ministério da Educação ou portalgov.br/MEC. Reportagem Júlio César de Oliveira.
3: Melhorar a qualidade do atendimento dos futuros médicos e garantir a regulação dos cursos de medicina.
4: Esses são os objetivos de uma medida provisória assinada hoje pelo presidente Lula, que torna obrigatória a aprovação no ENAMED, o Exame Nacional de Avaliação da Formação Médica, para obter o diploma e o registro profissional.
3: A medida vale apenas para novos alunos que ingressarem nos cursos de medicina.
6: Estudantes de medicina deverão obrigatoriamente ser aprovados no ENAMED, o Exame Nacional de Avaliação da Formação Médica, para obter o diploma e exercer a profissão. O ENAMED também vai substituir a prova teórica do Revalida, exame aplicado a médicos formados no exterior que querem validar o diploma no Brasil. As mudanças estão previstas em uma medida provisória assinada pelo presidente Lula durante a inauguração do Hospital Universitário da Universidade Federal de São João del Rei, em Divinópolis, Minas Gerais. Em entrevista coletiva nesta sexta-feira, a secretária de Regulação e Supervisão da Educação Superior do MEC, Marta Abramo, afirmou que a nova política tem como objetivo melhorar a qualidade da formação médica e fortalecer a supervisão dos cursos.
7: Isso agora vem reforçado na própria medida provisória no texto e vai ter um reforço legal, né, de que um dos objetivos do ENAMED é exatamente auxiliar na avaliação, regulação e supervisão dos cursos de graduação de medicina. Isso está em perfeita muita consonância com o nosso Sistema Nacional de Avaliação. O resultado dos desempenhos podem constituir o referencial básico dos processos de regulação e supervisão da educação superior.
6: Com a medida, cada estudante deverá participar do ENAMED duas vezes, a primeira ao final do quarto ano do curso, para ajudar a identificar dificuldades e permitir que as instituições façam os ajustes necessários. E a segunda prova será no último ano da graduação. Nesta última etapa, a aprovação no exame será obrigatória para que o formado possa se inscrever no Conselho Regional de Medicina, o CRM, e exercer legalmente a profissão. A exigência não vale para quem já está cursando medicina, apenas para quem entrar após a publicação da medida provisória. Para o secretário de Gestão do Trabalho e da Educação na Saúde do Ministério da Saúde, Felipe Proenço, a mudança é uma reivindicação das entidades médicas e responde a uma preocupação da população.
8: Traz essa grande preocupação com a qualidade da formação médica, com quem está atendendo a pessoa, de como que a pessoa que está sendo atendida vai poder saber sobre a qualidade da formação desse profissional. Para isso, foi fundamental estar ouvindo a população, estar ouvindo um clamor da sociedade que acha importante que tenha uma prova que avalie a qualidade da formação médica, e é exatamente isso que a medida provisória está apresentando, ouvindo essa preocupação, esse clamor.
6: O ENAMED foi criado em 2025. Na primeira edição, 32% das escolas médicas do país tiveram a avaliação considerada insatisfatória. 33% dos estudantes concluintes não atingiram o nível mínimo de proficiência esperado. O exame será realizado duas vezes por ano pelo INEP, o Instituto Nacional de Estudos e Pesquisas Educacionais Anísio Teixeira, nos municípios que têm cursos de medicina. A edição de 2026 está com inscrições abertas até 29 de junho. As provas serão aplicadas no dia 13 de setembro. Reportagem Jéssica Gonçalves.
4: E o presidente Lula também anunciou hoje em Minas Gerais um pacote de investimentos em saúde com foco na ampliação do atendimento pelo SUS.
3: Foi inaugurado um novo hospital da Universidade Federal de São João del Rei, que vai beneficiar 1 milhão de pessoas em 54 cidades.
9: O Hospital da Universidade Federal de São João del Rei será referência em assistência à saúde, ensino e pesquisa. É o primeiro da região oeste de Minas Gerais totalmente destinado ao SUS. O hospital terá capacidade de atendimento de média e alta complexidade e vai beneficiar mais de 1 milhão de pessoas de 54 municípios. O presidente da Rede HU Brasil, que administra hospitais universitários federais, Arthur Chioro, detalhou como será a estrutura da nova unidade de saúde.
10: Esse hospital, que já está atuando, já tem paciente internado, vai ter 198 leitos. Desses 198 leitos, 55 serão de terapia intensiva. Nós teremos todas as principais especialidades clínicas, cirúrgicas, pediátricas.
9: O governo do Brasil vai investir 341 milhões de reais por ano no hospital universitário, além de 85 milhões de reais para a compra de equipamentos e mobiliários médico-hospitalares. Durante a inauguração, o presidente Lula falou sobre a importância de investimentos para a saúde e educação.
11: Nós estamos criando 40 e poucos hospitais universitários, e nós estamos fazendo mais investimento do que já foi feito em qualquer momento da história desse país na da saúde, por uma simples razão. Por uma simples razão, a Constituição brasileira diz que todos nós somos iguais perante a lei. Então o povo pobre tem que ter direito à mesma médica que o presidente da República tem.
9: Pela manhã, em Minas Gerais, Lula também anunciou investimentos para o Hospital Luxemburgo, em Belo Horizonte, referência no tratamento contra o câncer. A unidade, que pertence ao Instituto Mário Pena, passou a atender 100% pelo SUS e recebeu investimentos de 89 milhões e 300 mil reais, além de um acelerador linear para radioterapia e um equipamento de cirurgia robótica pelo Agora Tem Especialistas. O programa, que tem como principal objetivo reduzir fila de espera na saúde a partir de consultas, cirurgias e equipamentos, como ressaltou o ministro da Saúde, Alexandre Padilha.
12: E eu, para resumir o que é o Agora Tem Especialistas, ele é exatamente o que nós estamos vendo aqui. É a maior mobilização da história do SUS, tanto da rede pública quanto da rede privada do nosso país, para que a gente reduza o tempo que as pessoas esperam nas filas do SUS para fazer uma cirurgia, um exame, para começar o tratamento do câncer.
9: Em Divinópolis também foram entregues veículos para transporte de pacientes pelo novo PAC Saúde e pelo programa Caminhos da Saúde. Em Minas Gerais, já foram selecionados 314 veículos entre vans, micro-ônibus e ambulâncias com investimentos superiores a 127 milhões de reais. De Divinópolis, em Minas Gerais, Luciana Colares de Holanda.
4: E o governo do Brasil também está investindo para promover o cuidado, fortalecer a assistência e reduzir riscos no Sistema Único de Saúde.
3: Para isso, foi criada a Política Nacional de Qualidade e Segurança do Paciente, com o objetivo de dar mais qualidade no atendimento aos pacientes.
13: Segurança, qualidade e acolhimento no atendimento à saúde. Para reforçar esse cuidado no SUS, o governo do Brasil instituiu a Política Nacional de Qualidade e Segurança do Paciente. A medida busca prevenir falhas, aprimorar a comunicação entre as equipes e oferecer uma assistência cada vez mais segura e humanizada, explica Luísa Bezerra Frazão, coordenadora-geral de atenção hospitalar do Ministério da Saúde.
14: A gente traz o paciente como centro do cuidado, esse é o maior ganho que a política ela faz menção, né, que o paciente, além dos direitos, ele tem deveres e ele deve ser olhado nas suas peculiaridades, na sua individualidade.
13: Entre as ações prioritárias estão a identificação correta do paciente, a prevenção de infecções, o uso seguro de medicamentos e a melhoria da comunicação entre as equipes de saúde. A política também incentiva o monitoramento de falhas para que os erros sejam compreendidos e não voltem a acontecer. A médica Cláudia Mello, do Núcleo Estadual de Gestão Estratégica de Segurança do Paciente do Rio de Janeiro, destaca a tecnologia no processo de cuidados.
15: Com a vinda da tecnologia, do avanço, da melhoria dos cuidados, essa reorganização teve que ser feita. É ampliar o engajamento do paciente no seu cuidado. Esse é o principal modelo que a gente quer desde sempre. O paciente entender que ele é o dono do seu cuidado, que ele tem que participar, se envolver na sua rotina de atendimento.
13: A implementação dessa política vai atender ações estratégicas a diferentes contextos de atenção à saúde, incluindo a atenção primária, atenção hospitalar, os serviços de urgência e emergência e atenção domiciliar. Reportagem Pablo Mundim.
4: Uma medida provisória assinada hoje pelo presidente Lula e será um passo a mais para a redução das filas por liberação de benefícios do INSS.
3: Ela reduz de 45 para 30 dias o prazo para a inclusão de processos administrativos e serviços no programa de gerenciamento de benefícios.
16: O governo federal reduziu de 45 para 30 dias o prazo para acelerar a análise de processos acumulados no INSS. Agora, os pedidos parados há pelo menos um mês entram direto no programa de gerenciamento de benefícios. O PGB prevê o pagamento de bônus para os servidores do INSS por análises extras que eles realizarem além da sua capacidade ordinária. A medida não gera custos adicionais para os cofres públicos. A presidente do INSS, Ana Cristina Silveira, explica as vantagens da nova regra.
17: Com a norma publicada pelo governo do Brasil, os processos que estiverem há mais de 30 dias aguardando análise poderão ser incluídos no PGB, programa que reforça nossa capacidade de atendimento. Estamos utilizando os recursos já previstos para tornar o atendimento mais ágil, reduzir o tempo de espera e garantir que os direitos da população sejam reconhecidos com mais eficiência.
16: Com a mudança, a expectativa do governo é beneficiar de imediato mais de 100 mil cidadãos que aguardam uma resposta da Previdência Social. A nova regra já está em vigor em todo o país. Reportagem Pedro Sardinha.
4: 25 milhões de brasileiros têm usado plataformas ilegais de apostas online, chamadas bets, e um quarto deles jogam nelas todos os dias.
3: Para conter o avanço desse mercado irregular, foi assinado hoje pelo presidente Lula um decreto que garante o bloqueio de recursos financeiros dessas empresas.
4: E destina recursos a ações de prevenção e combate à criminalidade. Um decreto assinado nesta sexta-feira pelo presidente Lula aumenta a rigidez contra o mercado de apostas ilegais, garantindo mais efetividade no bloqueio de bens e recursos de agentes que operam fora da lei. De acordo com o ministro da Fazenda, Dario Durigan, ao identificar apostas ilegais, a Secretaria de Prêmios e Apostas vai notificar as instituições financeiras para que bloqueiem em até 24 horas os valores existentes e interrompam novas transações.
18: A partir de agora, com o decreto do presidente regulamentando a lei antifacção, uma notificação, um auto, um novo documento que vai ser apurado pela SPA, vai ser enviado diretamente aos bancos e às instituições financeiras, com ciência do Banco Central. A obrigação legal passa a valer e a instituição financeira tem que bloquear todas as contas que ela tiver identificado por onde passou o recurso dessas bets ilegais.
4: Cumprido o devido processo, os recursos bloqueados serão destinados ao Fundo Nacional de Segurança Pública, contribuindo para o financiamento de ações de prevenção e combate à criminalidade. Segundo o Ministério da Justiça e Segurança Pública, as bets ilegais representam entre 41% e 51% das plataformas que operam na legalidade. Ao todo, 25 milhões de brasileiros apostam nessas plataformas, sendo que um a cada quatro deles aposta todos os dias. Por isso, o ministro da pasta, Wellington César Lima e Silva, considera importante a iniciativa de conter as ações criminosas em sites ilegais.
19: Não é trivial esse esforço que o governo federal faz, antes pelo contrário, ele é muito robusto e complementar de tantas outras iniciativas que estão sendo adotadas. Esse é um largo passo nesse combate às bets ilegais.
4: Desde outubro de 2024, o governo do Brasil vem desenvolvendo medidas para combater o jogo ilegal e o endividamento das famílias. Uma delas foi a exclusão dos beneficiários de programas sociais dessas plataformas. Além disso, o Ministério da Fazenda criou o botão de autoexclusão, em que o próprio cidadão pede voluntariamente para ser excluído de qualquer cadastro de casas de apostas. Quase 700 mil pessoas já utilizaram a ferramenta. Em outra frente, cerca de 50 mil sites ilegais já foram bloqueados pela Anatel. 780 perfis e 306 publicações que promoviam apostas irregulares, além de 190 aplicativos não autorizados, foram retirados do ar. Reportagem Graziele Bezerra.
3: Pequenos negócios já renegociaram mais de 15 bilhões de reais por meio do Novo Desenrola Brasil, programa de renegociação de dívidas do governo federal.
4: Além das empresas, o programa também tem modalidades voltadas para pessoas físicas e produtores rurais.
3: Considerando todas elas, o Novo Desenrola Brasil já contabiliza mais de 1 milhão de operações contratadas.
4: As renegociações de dívidas envolvem descontos de até 90%, juros reduzidos e a possibilidade de uso do FGTS para a quitação de débitos de pessoas físicas.
3: O ministro do Empreendedorismo, da Microempresa e da Empresa de Pequeno Porte, Paulo Pereira, destaca os principais resultados alcançados em menos de 2 meses.
20: São mais de 1 milhão de dívidas que foram negociadas, mais de 18 bilhões de reais emprestados, o que fez com que 912 mil operações de pessoas físicas fossem resolvidas pelo desenrola. Quando a gente olha para as pessoas jurídicas, os números também são incríveis, são mais de 120 mil operações, 15 bilhões de reais emprestados para que as empresas saiam da dívida cara, dos juros altos, da negativação e possam limpar os seus nomes, investir e contratar mais.
4: 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Após 15 anos da primeira Conferência Nacional de Arquivos, o Brasil volta a discutir o papel estratégico da preservação documental.
3: A conferência já realizou encontros em quase todos os estados e discute as propostas para uma nova política para o setor.
21: Os debates envolvem temas como preservação digital, acesso à informação,
0: proteção de dados e os desafios das novas tecnologias para a memória pública. Os debates também abordam capítulos importantes da história brasileira, como acesso a documentos sobre a escravização da população negra, a preservação dos arquivos da ditadura militar e ações voltadas à memória e à reparação histórica. Temas que reforçam o papel dos arquivos na garantia do direito à verdade e à construção da cidadania, disse a ministra da Gestão e da Inovação em Serviços Públicos, Esther Dweck.
21: Arquivos são estruturas fundamentais para garantir direitos no presente e construir perspectivas de futuro. São infraestruturas estratégicas de informação, indispensáveis ao funcionamento do Estado, voltado para a sua sociedade e especialmente ao fortalecimento da democracia.
0: O debate percorreu 24 estados e mobilizou mais de 2.500 participantes de todo o país. Agora, 500 delegados e convidados vão construir propostas para orientar as políticas públicas do setor. Reportagem Pablo Mundi.
4: Essas foram as notícias do governo do Brasil. Uma

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2: STF vai julgar a validade do sistema de cotas em processo seletivo interno da universidade.
3: STJ decide que pagamento de dívida que motivou a ação de despejo não impede rescisão de contrato de aluguel por atrasos durante o processo.
2: Eleições 2026. 7 estados já solicitaram apoio das Forças Armadas para a atuação no primeiro turno.
3: Boa noite, eu sou Marcela Luiza.
2: Eu sou Walter Lima.
3: O Supremo Tribunal Federal vai decidir se é constitucional a aplicação do sistema de cotas em processo seletivo interno de universidade quando os candidatos já se submeteram à ação afirmativa para ingressar na instituição.
2: A tese a ser definida pelo STF deverá ser aplicada aos casos semelhantes em todo o país. Marcelo Della Libera.
4: Ao se manifestar pela repercussão geral do tema, o presidente do Supremo Tribunal Federal, ministro Edson Fachin, ressaltou que em diversos precedentes, a Corte decidiu que a política de cotas é um instrumento legítimo de concretização da igualdade material. O caso em exame, contudo, apresenta contornos ampliados sobre o tema, pois consiste em definir se a extensão da ação afirmativa aos processos seletivos internos destinados à progressão acadêmica é indispensável à preservação do princípio da igualdade material.
3: Diante de ação de despejo por falta de pagamento, inquilino pode quitar dívida e assim manter o contrato.
2: Mas para o STJ, se houver atrasos reiterados ao longo do processo, pode haver a rescisão. A ministra Nancy Andrighi foi a relatora. Fátima Uchoa.
5: Uma ação de despejo foi julgada improcedente pelo fato de os débitos terem sido quitados antes da citação. Já o Tribunal de Justiça do Distrito Federal reconheceu que o inquilino manteve inadimplência reiterada, pagando com atraso os aluguéis vencidos ao longo do processo. No STJ, a terceira turma manteve esse acórdão, considerando que a possibilidade de quitar a dívida e impedir o despejo é uma chance que a lei dá ao inquilino de boa fé e não deve servir como meio para proteger a inadimplência contínua.
3: 7 estados já solicitaram apoio das Forças Armadas para atuação no primeiro turno das eleições.
2: O anúncio foi feito por Murilo Salmito, secretário-geral da presidência do TSE. Fábio Ruas.
6: Os pedidos ainda precisam ser aprovados pelo plenário do TSE para então serem encaminhados à presidência da República. Desde 1994, as Forças Armadas transportam urnas e equipamentos para as eleições, além de ajudar no deslocamento de servidores da Justiça Eleitoral. O objetivo é garantir o voto de quem mora em locais de difícil acesso.
3: A segunda etapa da itinerância Cidadania Aqui com Você começa amanhã na comunidade indígena Espírito Santo, em Oiapoque, no Amapá.
2: A iniciativa é do Conselho Superior da Justiça do Trabalho, Rafael Silva.
7: Depois de passar 2 dias na aldeia Manga, a itinerância Cidadania Aqui com Você foi para a aldeia Espírito Santo para oferecer os serviços ao longo do fim de semana. As equipes que ficarão no local esses dias montaram hoje mesmo a estrutura, porque amanhã, logo cedo, o mutirão começa o atendimento aos indígenas. Eles vão ter acesso de graça desde a emissão de documentos, concessão de benefícios sociais, soluções de questões trabalhistas, até capacitações e atendimento de saúde. Os atendimentos vão das 8 da manhã às 6 da tarde.
3: 6 pessoas são condenadas por desvio de mais de 800 mil reais de verbas do SUS.
2: A ação foi movida pelo MPF. Vanessa Pereira.
8: Segundo a sentença, os réus faziam parte de um esquema criminoso de desvio de recursos públicos do SUS no município de Barra do Piraí, no Rio de Janeiro. Investigações mostraram que o grupo realizava transferências irregulares de verba do Fundo Municipal de Saúde para contas bancárias de terceiros e empresas, sem a realização de um processo formal de ordenação de despesas ou justificativa administrativa. Os 6 envolvidos foram condenados por peculato e crimes de responsabilidade, com penas que variam entre 6 e 19 anos de prisão, além de multas individuais, ressarcimento dos valores desviados e perda do cargo público. Ainda cabe recurso da decisão.

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0: Uma boa noite.
1: Bom fim de semana e até segunda-feira.
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4: Eu sou Ricardo Nakaoka e estes são os destaques de hoje do Jornal do Senado, que começa agora. Sancionado o piso salarial de R$ 5.130 para professores da educação básica. Proposta garante exame para diagnóstico do autismo no SUS. Regulamentação da profissão de cuidador de pessoa com deficiência vai a plenário. Boa noite. Mais de 2 milhões de professores da educação básica terão um novo piso salarial a partir desse ano. O governo sancionou o reajuste para R$ 5.130, um aumento de 5,4%. A nova lei também cria uma regra permanente para a correção anual dos valores, com base na inflação e no crescimento das receitas do Fundeb. Relatora da proposta, a senadora professora Dorinha Seabra, afirma que a medida traz mais previsibilidade para gestores e professores e reforça a valorização de uma carreira essencial para a qualidade da educação no país.
5: O piso do professor, ele é a primeira estrutura de valorização e de organização da carreira. A partir do piso que as carreiras podem e devem se organizar. Não tem educação pública de qualidade se nós não tivermos professores e professores bem valorizados e respeitados.
4: E muitas vezes, estudantes com altas habilidades ou superdotação enfrentam dificuldades para ter suas necessidades educacionais reconhecidas e atendidas. Para garantir mais inclusão e desenvolvimento desses talentos, foi sancionada a Política Nacional voltada a esse público. Os detalhes com a repórter Patrícia Oliveira.
6: A Política Nacional para Estudantes com Altas Habilidades ou Superdotação apoia a identificação precoce e o desenvolvimento dos alunos no sistema educacional brasileiro. A lei cria também um cadastro nacional desses estudantes e prevê estratégias como o enriquecimento curricular, aceleração parcial em áreas específicas do conhecimento e aceleração integral da trajetória escolar, de acordo com as necessidades de cada aluno. O texto relatado pela senadora professora Dorinha Seabra, do União do Tocantins, também prevê a formação especializada de profissionais da educação para receber esses estudantes.
7: Essa é uma forma de garantir e respeitar as diferenças para que elas não se tornem barreiras para que essas crianças e jovens permaneçam nas nossas escolas.
6: A nova lei autoriza ainda a criação de centros de referência especializados para apoiar estudantes, famílias e professores.
4: Identificar o transtorno do espectro autista nos primeiros anos de vida pode fazer diferença no desenvolvimento e na qualidade de vida das crianças. Para ampliar o acesso ao diagnóstico precoce, avançou no Senado um projeto que obriga o SUS a oferecer exames específicos. A proposta obriga o SUS a oferecer, de forma integral e prioritária, exames especializados para identificar o transtorno do espectro autista. Entre eles estão BERA, exame que avalia como os estímulos sonoros são transmitidos pelo nervo auditivo até o tronco cerebral, a ressonância magnética e o eletroencefalograma, além de avaliações clínicas multiprofissionais. A proposta busca reduzir as barreiras de acesso ao diagnóstico, garantir intervenções mais cedo e fortalecer a inclusão e o desenvolvimento de crianças, adolescentes e demais pessoas com TEA. A senadora Damaris Alves, do Republicanos do Distrito Federal, leu o relatório favorável do senador Flávio Arnes, do PSB do Paraná, destacando as vantagens para a população. O projeto foi apresentado por Flávio Bolsonaro, do PL do Rio de Janeiro, e agora segue para a votação final na Comissão de Assuntos Sociais.
8: A relação entre diagnóstico precoce e proteção do paciente é evidente, pois a identificação rápida funciona como defesa contra negligências e formas de violência institucional.
4: E seguiu para o plenário do Senado, com pedido de urgência para a votação, o projeto que regulamenta a profissão de cuidadores cuidador de pessoa com deficiência. A proposta recebeu o aval da Comissão de Assuntos Sociais. Repórter Marcela Diniz.
9: De acordo com o projeto aprovado na Comissão de Assuntos Sociais, o cuidado profissional de pessoa com deficiência deve ser feito por maior de 18 anos, sem antecedentes criminais e com assistência integral, o que inclui atenção à saúde, alimentação, higiene pessoal, recreação, ao lazer e à cultura. A violação de direito ou garantia configura a hipótese de demissão por justa causa. Para a relatora da proposta, a senadora Damaris Alves, do Republicanos do Distrito Federal, a atual falta de regras mínimas para o desenvolvimento da atividade, além de expor as pessoas com deficiência a riscos concretos de negligência, abuso ou violação de direitos, contribui para a invisibilidade e, consequente, desvalorização dos cuidadores.
10: É fundamental para a inclusão desses profissionais e dos serviços que eles prestam na estruturação dos serviços de saúde, cuja relevância se acha em evidente expansão e que deve absorver parcela cada vez mais expressiva da população economicamente ativa nos próximos anos.
9: O projeto que regulamenta a profissão de cuidador de pessoa com deficiência é de iniciativa da deputada Laura Carneiro, do PSD do Rio de Janeiro, e seguiu com pedido de urgência para votação no plenário.
4: O Senado deve iniciar a análise de um projeto que garante o pagamento de seguro-desemprego na entressafra do açaí para trabalhadores portuários avulsos que tenham como profissão principal a movimentação de cargas desse fruto em portos da Amazônia Legal. O benefício de um salário mínimo será devido por 3 meses no período entre o fim de uma colheita e o início da próxima. Os detalhes com o repórter Alexandre Campos.
11: Pelo projeto, o benefício será pago apenas para quem comprovar o exercício da atividade e for registrado no órgão gestor de mão de obra, uma espécie de associação dos portuários avulsos. Não terá direito quem já receber seguro-desemprego referente a outra atividade, pescador artesanal inclusive, ou benefício previdenciário ou de prestação continuada, exceto pensão por morte e auxílio acidente. Autor da proposta, o senador Randolph Rodrigues, do PT do Amapá, citou a importância da cadeia do açaí nos estados da Amazônia Legal, inclusive na geração de renda.
12: O açaí é um dos principais produtos da Amazônia, é um dos principais produtos do Amapá. O Amapá, em especial, é o principal exportador, um dos principais exportadores de açaí do país, e é onde tem, já por estudos da Embrapa, o açaí com melhor qualidade, maior diversidade de cultura. Como temos safras entre safras de açaí, é essa a necessidade desse projeto que apresentamos.
11: O projeto ainda prevê o cruzamento de informações de bancos de dados de órgãos públicos federais para verificação dos requisitos de concessão e manutenção do benefício. O pagamento será cancelado se identificada fraude ou recebimento de renda que impeça sua acumulação.
4: E com a alta do preço dos combustíveis, agravada pelos conflitos no Oriente Médio, o governo federal liberou uma nova ajuda ao setor aéreo. Uma medida provisória que agora será analisada pelo Congresso Nacional garante até R$ 8 bilhões em empréstimos para as companhias aéreas nacionais, com recursos do Fundo Nacional de Aviação Civil. A expectativa é reduzir o impacto dos custos operacionais e preservar a oferta de voos. O financiamento terá juros de 4% ao ano e prazo de pagamento de até 5 anos. A medida ainda precisa ser analisada pelo Congresso Nacional no prazo de 120 dias. Se for aprovada, o texto será convertido em lei.
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4: Com edição de Paula Groba e trabalhos técnicos de João Lira, o Jornal do Senado fica por aqui. Acompanhe agora as notícias do Tribunal de Contas da União e da Câmara dos Deputados. Boa noite e um bom fim de semana.
2: Minuto do TCU.
13: O Tribunal de Contas da União avaliou as ações do governo para combater golpes digitais que utilizam a identidade de órgãos públicos. São fraudes em que criminosos se passam por instituições públicas para enganar cidadãos por e-mail, aplicativos de mensagens e outros canais digitais. A auditoria apontou falta de coordenação entre as organizações responsáveis

0: pela prevenção e resposta aos crimes. Para o TCU, não existe uma estratégia integrada para enfrentar o problema e proteger a população. Isso dificulta a identificação de riscos e pode aumentar a exposição da população a golpes. O tribunal fez recomendações para melhorar a articulação e ampliar as ações de prevenção e conscientização. Saiba mais em tcu.gov.br.
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2: Câmara cria política para pessoas com transtorno do neurodesenvolvimento.
3: Plenário dispensa licitação para SUS comprar medicamentos da Hemobras.
2: Deputados aprovam a regulamentação da profissão do psicopedagogo.
3: Boa noite. Os deputados aprovaram um projeto de lei que regulamenta o exercício profissional da psicopedagogia. A repórter Luciana Vieira tem os detalhes da proposta.
4: Uma proposta aprovada pela Comissão de Constituição e Justiça da Câmara regulamenta o exercício profissional da atividade de psicopedagogia em todo o território nacional. De acordo com a proposta, poderão exercer a atividade os titulares de diploma de graduação em psicopedagogia ou aqueles formados em pedagogia, psicologia, fonoaudiologia e licenciaturas que concluírem especialização na área com carga mínima de 600 horas ou 80% da carga prevista no prazo de até 60 meses após a publicação da lei. Também ficam autorizados profissionais com qualquer graduação que tenham concluído especialização em psicopedagogia de no mínimo 360 horas antes da publicação da norma, além de pessoas que comprovarem atuação na área por pelo menos um ano, desde que obtenham graduação ou especialização em até 5 anos. Diplomas estrangeiros revalidados também serão aceitos. O texto assegura ainda que profissionais que já ocupam cargos ou funções de psicopedagogo em instituições públicas ou privadas poderão continuar exercendo suas atividades. Tanto os cursos de graduação em psicopedagogia quanto as especializações com carga mínima de 600 horas devem contar com estágio prático supervisionado como requisito para o exercício profissional. A regra, porém, não valerá para estudantes que já estiverem matriculados antes da entrada em vigor da lei. O texto aprovado detalha as funções do psicopedagogo em diferentes contextos. Em instituições educacionais, o profissional poderá atuar no enfrentamento de problemas de aprendizagem, colaborar com a formulação de políticas e orientações pedagógicas, apoiar processos de inclusão de estudantes com deficiência ou dificuldades de aprendizagem e desenvolver ações preventivas. Em ambientes clínicos, consultórios e hospitais, caberá ao psicopedagogo realizar diagnóstico de dificuldades de aprendizagem, intervir e acompanhar indivíduos com essas dificuldades, aplicar métodos e instrumentos específicos, prestar consultoria, elaborar relatórios e orientar cursos e serviços na área. O texto também prevê o encaminhamento a outros profissionais quando necessário. A proposta estabelece ainda que o psicopedagogo deve manter sigilo sobre informações obtidas no exercício da atividade. O compartilhamento de dados só poderá ocorrer com outros profissionais envolvidos no atendimento e igualmente submetidos ao sigilo. O descumprimento dessa regra poderá resultar em sanções civis e penais. Durante a votação, o deputado Patrus Ananias, do PT de Minas Gerais, disse que a psicopedagogia é o encontro da educação com a psicologia.
5: Então, de uma forma amorosa, de uma forma pedagógica, as nossas professoras, os nossos professores, devidamente capacitados na formação da psicopedagogia, podem trabalhar essas duas dimensões. Da educação, do aprendizado, da abertura do conhecimento para novos horizontes e novas possibilidades, mas também do autoconhecimento da criança, do jovem, voltando para si mesmo, para se melhor conhecer e assim melhor conhecendo, tenham mais consciência para alargar e aprofundar os seus conhecimentos.

0: O projeto que regulamenta o exercício profissional da atividade de psicopedagogia já pode seguir para a análise do Senado, a menos que haja recurso para a votação antes pelo plenário da Câmara. Da Rádio Câmara de Brasília, com informações de Paula Bittar, Luciana Vieira.
1: Agricultura.
2: Evair Vieira de Melo, do Republicanos do Espírito Santo, defende a renegociação das dívidas dos produtores rurais. Na avaliação do deputado, a proposta busca garantir condições para a continuidade da produção agropecuária e o abastecimento de alimentos no país.
3: Evair Vieira de Melo também questiona a política de gastos do governo e afirma que despesas com viagens e diárias impactam muito as contas públicas. Para ele, o executivo deveria priorizar o controle de gastos em vez de atribuir ao Congresso a responsabilidade pelos desafios fiscais.
1: Meio ambiente.
2: Nilton Tato, do PT de São Paulo, registra a campanha Junho Verde como um importante debate para a conscientização ambiental. Para ele, a redução do desmatamento e a transição para fontes de energia mais limpas são importantes para enfrentar os desafios ambientais da atualidade.
3: Nilton Tato também ressalta o papel do Brasil nas discussões internacionais sobre desenvolvimento sustentável. De acordo com o parlamentar, o Congresso deve priorizar pautas que conciliem a redução do efeito estufa e a melhoria da qualidade de vida da população.
1: Desenvolvimento regional.
2: Hildo Rocha, do MDB do Maranhão, questiona a seleção de moradias financiadas pelo Fundo de Desenvolvimento Social e pelo Minha Casa Minha Vida Rural. Segundo o parlamentar, falta transparência na distribuição das unidades habitacionais.
3: Hildo Rocha pretende convocar o ministério responsável pelo PAC para prestar esclarecimentos na Câmara. Ele também levanta dúvidas sobre a distribuição dos recursos, os critérios adotados e a viabilidade financeira dos empreendimentos selecionados.
1: Homenagem.
2: A Câmara aprovou o projeto que cria o título de Cidade Amiga do Idoso. O repórter Marcelo Lacher traz mais informações sobre a proposta.
4: O plenário da Câmara aprovou o projeto já analisado pelo Senado que cria o título de Cidade Amiga do Idoso para os municípios que adotarem iniciativas para garantir um tratamento digno às pessoas idosas. Para concorrer ao título, a cidade deverá demonstrar que tem programas ou políticas públicas que estimulem a inclusão social, cultural e política dessa população. Essas políticas deverão beneficiar idosos em áreas como transporte, moradia, participação social, emprego, comunicação e informação. O título Cidade Amiga do Idoso será conferido por um conselho composto por representantes dos governos federal, estaduais, distrital e municipais, bem como das entidades representativas da população idosa. O título terá validade de 3 anos. Depois disso, as políticas adotadas e os compromissos assumidos serão reavaliados. O autor da proposta, deputado Pompeu de Matos, do PDT do Rio Grande do Sul, diz que o título estimula os municípios a adotarem políticas para acolher e dar mais qualidade de vida a essa população.
5: Ele busca proteger, reconhecer, apoiar, acolher os nossos idosos, que são, na verdade, os trabalhadores de ontem, que carregaram cada cidade do meu Rio Grande nos braços, carregaram cada estado desse país e hoje são aposentados, mal remunerados, são idosos desrespeitados, desvalorizados, mal acolhidos.
4: O projeto que cria o título Cidade Amiga do Idoso para os municípios que adotarem políticas em favor da população idosa seguiu para a sanção presidencial e já pode virar lei. Da Rádio Câmara de Brasília, com informações de Antônio Vital, Marcelo Larcher.
1: Transportes.
3: Eduardo Bismarck, do PV, comemora a decisão da Agência Reguladora do Estado do Ceará de autorizar novas empresas a operar linhas de ônibus nas macro-regiões do Litoral Leste e do Vale do Jaguaribe. Ele avalia que a mudança deve melhorar a segurança e a regularidade das viagens.
2: Eduardo Bismarck relata que moradores das duas macro-regiões enfrentavam panes frequentes e longas esperas durante deslocamentos de ônibus. Ele cita Beberibe, Aracati, Limoeiro do Norte, Icapuí, entre outros municípios municípios atendidos pela nova etapa da operação.
3: Cobalcini, do MDB, cobra da NTT a revisão do projeto de concessão de rodovias federais em Santa Catarina. O deputado considera insuficiente a previsão de cerca de 80 quilômetros de duplicação nos dois lotes previstos, com contratos de 30 anos.
2: Cobalcini afirma que Santa Catarina depende dessas estradas para o escoamento de produtos da região oeste do estado até os portos. Ele defende a duplicação de trechos estratégicos das BRs 282 e 470, além de melhorias na BR-153 para atender a região do Alto Uruguai.
1: Saúde.
3: A Câmara aprovou proposta que permite que o SUS adquira sem licitação medicamentos feitos pela Hemobras. O repórter Antônio Vital acompanhou a votação.
6: A Câmara dos Deputados aprovou o projeto que permite a contratação direta, sem licitação, para compra de medicamentos hemoderivados ou produzidos por biotecnologia para pacientes do Sistema Único de Saúde. O projeto, apresentado pelo deputado Jorge Sola, do PT da Bahia, não exige licitação quando os medicamentos forem produzidos por instituição pública que seja o único fornecedor desse tipo de produto no país. No Brasil, a única empresa pública do setor é a Hemobras, como é conhecida a empresa brasileira de hemoderivados e biotecnologia, vinculada do Ministério da Saúde. A empresa processa o plasma doado nos hemocentros para fabricar medicamentos para o Sistema Único de Saúde. Ela produz hemoderivados, que são medicamentos feitos a partir do plasma do sangue humano e usados no tratamento de doenças como hemofilia. Produz ainda medicamentos biotecnológicos, obtidos por meio de engenharia genética, como o chamado fator 8, usado em pacientes com hemofilia A. Medicamentos produzidos por biotecnologia também são usados no tratamento de alguns tipos de câncer e doenças autoimunes. O projeto recebeu parecer favorável do relator, deputado Clodoaldo Magalhães, do PV de Pernambuco, mas foi criticado em plenário por deputados do Novo e do Missão. Para o deputado Gilson Marques, do Novo de Santa Catarina, dispensar licitação para produtos de biotecnologia feitos pela Hemobras prejudica a concorrência e pode encarecer os custos.
7: Com relação aos hemoderivados, de fato, a Hemobras já produz quase que 100% dos medicamentos desse estilo. No entanto, os produtos biotecnológicos é uma ampla gama que vai poder ter quase que um monopólio da Hemobras e, obviamente, isso é negativo. Não faz sentido ter esse monopólio forçado com dispensa de licitação de uma única empresa. Vai quebrar todo o mercado que trata e que produz esse tipo de serviço. É inacreditável.
6: O autor da proposta, Jorge Sola, defendeu a preferência para a Hemobras e a produção nacional de medicamentos usados no tratamento de diversas doenças.
8: Existem duas tecnologias que a Hemobras utiliza. Um é o fracionamento do plasma. Para o fator 8, que é usado em pacientes hemofílicos, o fracionamento do plasma, presidente, não é suficiente. Por isso foi criada uma segunda planta de biotecnologia, de engenharia genética. O que não pode acontecer é obrigar um processo licitatório onde qualquer empresa de outro país pode querer concorrer quando nós investimos muito para ter capacidade de produção nacional.
6: O projeto que permite a contratação direta, sem licitação, para compra de medicamentos hemoderivados ou produzidos por biotecnologia por instituições públicas, agora será analisado no Senado. Da Rádio Câmara, de Brasília, com informações de Daniele Lessa, Antônio Vital.
1: Segurança Pública.
2: Dixon, do PL, critica a situação da segurança pública no Rio Grande do Norte e cobra ações do governo estadual. Ela ressalta que o aumento dos casos de violência e a atuação de facções criminosas tem gerado um clima permanente de medo e insegurança para a população.
3: Carla Dixon também registra o atentado contra o vereador Cabo Davidson, em Mossoró, durante uma transmissão ao vivo. A deputada lembra que o ataque deixou o vereador ferido e provocou a morte de seu assessor, num episódio que, segundo ela, deixa evidente o avanço da criminalidade no estado.
2: Lingo Portela, do PL de Minas Gerais, critica a forma como o governo federal apresentou a possibilidade de usar agências dos Correios para a devolução de celulares roubados. Para ele, a justificativa sobre eventual receio de atendimento em delegacias desvaloriza o trabalho da Polícia Civil.
3: Lincoln Portela defende a atuação de delegados e profissionais da segurança pública na investigação e recuperação de bens roubados. O parlamentar afirma que o Executivo deve fortalecer as forças policiais, preservando a confiança da população nos órgãos de segurança.
2: Capitão Alden, do PL da Bahia, defende a derrubada do veto ao projeto que estabelece em 35 anos a idade máxima para ingresso nos quadros gerais das polícias militares e dos corpos de bombeiros militares. Ele explica que a proposta cria uma regra nacional para o acesso aos concursos das corporações.
3: Capitão Alden argumenta que candidatos com mais de 30 anos possuem condições físicas e técnicas para exercer as funções militares. Para o deputado, a medida evita restrições consideradas injustas e amplia as oportunidades para milhares de concurseiros em todo o país.
1: Justiça.
2: Érica Cocai, do PT do Distrito Federal, defende a apuração rigorosa.

0: das denúncias relacionadas ao Banco Master. Na visão da deputada, os fatos divulgados precisam ser esclarecidos para garantir punição exemplar.
1: Érica Cocai sustenta que as investigações devem alcançar todas as pessoas envolvidas no caso, independentemente da posição política. A parlamentar também exalta ações do governo federal de combate à corrupção e de fortalecimento dos instrumentos de fiscalização e controle.
0: Adriana Ventura, do Novo Paulo, cobra investigação sobre denúncias de corrupção veiculadas pela imprensa que envolvem membros do Congresso Nacional. Na avaliação da deputada, falta coragem a muitos parlamentares na hora de fiscalizar seus pares.
1: Adriana Ventura também defende o avanço da proposta que acaba com o foro privilegiado para autoridades. De acordo com a legisladora, a medida contribui para fortalecer a igualdade perante a lei e aumentar a confiança da população nas instituições públicas.
0: Maurício Marcon, do PL do Rio Grande do Sul, critica decisões e investigações em tramitação no Supremo Tribunal Federal sobre membros de oposição ao governo federal. O parlamentar acredita que há tratamento desigual em casos analisados pela corte.
1: Maurício Marcon também cobra o aprofundamento das investigações relacionadas ao Banco Master. Segundo o deputado, é necessário esclarecer vínculos entre políticos, autoridades e pessoas citadas nas investigações para garantir transparência e responsabilização dos envolvidos.
2: Votação.
0: O plenário da Câmara ampliou direitos para as pessoas com transtorno do neurodesenvolvimento. Os detalhes com a repórter Cibele Comanetti.
3: A Câmara dos Deputados aprovou o projeto que cria uma política nacional voltada para as pessoas diagnosticadas com transtornos do neurodesenvolvimento, com medidas nas áreas de saúde, educação e inclusão social. Os chamados transtornos do neurodesenvolvimento incluem, entre outros, o transtorno do déficit de atenção com hiperatividade, o TDAH, o transtorno do espectro autista, o TEA, e a dislexia. A proposta admite a equiparação dessas pessoas à condição de pessoa com deficiência, desde que haja avaliação biopsicossocial feita por equipe multiprofissional. Essa análise vai considerar se as limitações, junto com as barreiras do ambiente, dificultam a participação plena desses indivíduos na sociedade. O projeto inicial, apresentado pelos deputados Alex Manente, do Cidadania de São Paulo, Anne Ortiz, do PP do Rio Grande do Sul, e Amon Mandel, do Republicanos do Amazonas, se concentrava em ações para pessoas com TDAH, o que foi ampliado pela relatora, deputada Andréia Siqueira, do PSB do Pará. Segundo ela, a proposta organiza políticas públicas já existentes, criando uma base legal mais clara para o atendimento dessas pessoas. O deputado Alex Manente, um dos autores, disse que a proposta amplia direitos.
4: Nós aprovamos aqui uma medida que visa garantir os direitos das pessoas que têm o transtorno que é o TDAH, cada vez crescente no Brasil. E nós, com essa matéria, conseguiremos dar vazão, primeiro, à avaliação e o diagnóstico biopsicossocial, que é isso, uma avaliação multiprofissional para garantir os direitos das pessoas que têm esse transtorno.
3: Além da possibilidade de equiparação com pessoas com deficiência, o projeto prevê diagnóstico precoce e acompanhamento contínuo, com atuação integrada dos sistemas de saúde e de educação, acesso a terapias e fornecimento gratuito de medicamentos pelo SUS. Na área educacional, a proposta permite que estudantes com transtornos de aprendizagem, como o TDAH e a dislexia, tenham tempo adicional para fazer as provas. O projeto que amplia os direitos de pessoas com transtornos do neurodesenvolvimento seguiu para análise no Senado. Da Rádio Câmara de Brasília, com informações de Antônio Vital e Daniele Lessa, Cibele Comanetti.
1: Flávio Nogueira, do PT do Piauí, registra a implantação do programa Neuroame pela Prefeitura de Piripiri. O deputado explica que a iniciativa oferece acolhimento, exames e acompanhamentos a crianças que precisam de avaliação especializada para identificar dificuldades no desenvolvimento.
0: Flávio Nogueira informa que o programa atende crianças de primeira e segunda infâncias matriculadas na rede municipal ou acompanhadas pelos serviços públicos de saúde. Ele pontua que a ação contribui para evitar o isolamento, ampliar o acesso a especialistas e enfrentar o preconceito.
1: Termina agora o Jornal Câmara dos Deputados, produzido pela Rádio Câmara, com trabalhos técnicos de Wellington Teles e apresentação de Val Monteiro e Márcia Quilissardi. Uma boa noite para você.
0: A Voz do Brasil está de volta na segunda. Bom final de semana. Boa noite.

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9: 8:03.
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12: 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Olá, gente, amiga. Boa noite. Tá tudo bacana por aí? De volta com o nosso Sertanejo Classe A. É noturna de sexta-feira, 19 de junho. Boa noite para você que está em casa, você que está no seu trabalho, você de Pitangui e toda a região, um excelente final de semana em nossa companhia.
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3: 8:26. 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
5: Salve, salve, gente amiga do rádio, boa noite, 8:27 de volta com o nosso sertanejo classe A. Hoje até às 9, um excelente final de semana para você de Pitangui e toda a região.
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0: Muito obrigada. Coisa boa.
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A mais sertaneja do Brasil, Guilherme Silva, Barquinha de Ouro, 8h39, boa noite pra você, um excelente final de semana, obrigado pela tua companhia, Pedro Pecado.

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3: 8h51.
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5: Bom, minha gente, chegamos ao final do nosso Sertanejo Classe A. Foi ótimo passar esses bons momentos com você. Gratidão. Deus te abençoe. Eu volto segunda-feira, 1 da tarde. Aproveite bem o seu final de semana e que vença a nossa seleção hoje, né? Pra cima deles, Brasil! Tchau, tchau, até a segunda!
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0: Oi, gente, hoje é dia 19 de junho, hoje é dia do cinema brasileiro. Tem aniversário de Chico Buarque, músico e escritor, Sidney Magal, cantor brasileiro, Letícia Spiller, atriz, Daniel de Oliveira, ator, Diego Hipólito, ex-ginasta, e Stephanie Brito, atriz brasileira. Fatos históricos e jornalísticos. Foi no ano de 1912 que o governo dos Estados Unidos adotava a carga de 8 horas diárias de trabalho para os funcionários de todas as empresas. Em 1974, o compositor Cartola lançava seu primeiro álbum solo, aos 66 anos. Em 2019, ao menos 184 pessoas morriam durante uma onda de calor na Índia. E em 2021, o Brasil registrava a marca de 500 mil mortos decorrente da pandemia de Covid-19. Muito triste. Amanhã, a gente retorna com a agenda do rádio pra você. Até lá!
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